em Bandeirantes. 20 graus.

0: Senhoras e senhores, muito barulho pra Renato da Rocinha!
1: Em Bandeirantes, 20 graus.

você me atende. Aí eu chego na sua casa e cê abre a porta. Aí eu entro na sala e cê sai tirando a roupa na hora. Aí é foda.

0: Thiago.
1: Que honra, viu? Obrigado.
0: É nóis, obrigada.
2: Em Bandeirantes, 19 graus.

0: coitado.
1: Mais barulho! Natanzinho, bebê!
0: E aí, Uberlândia, meu amor, um beijo pra vocês, tá? Estou...

0: Você tá vendo como é que é fácil de aprender? Todo mundo tá com a vida desgramada igual a nossa.
1: É fudido igual o pó de noivo.
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4: Em Bandeirantes, 19 graus.
5: Existe uma teoria que se chama 90-10, onde uma pessoa tem 90% daquilo que você procura em alguém, só que você foca naqueles 10% que falta. Aí você sai pra rua, se aventura, e realmente você encontra aqueles 10%, mas não se deu conta que perdeu os 90%.

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1: Em Bandeirantes, 19 graus.
2: Joga a mãozinha lá em cima assim, ó. 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
1: Em Bandeirantes, 19 graus.

0: Olha, gente, é o seguinte. Tem certeza que muitas pessoas pensam que a gente chora é só por paixão passada, né? Não é não. A gente chora também mas quando chora. A gente tá feliz. A gente chora quando a gente realiza sonhos. Dois caipiras nascidos lá no mato.
1: E hoje tá realizando um sonho com a casa cheia.
0: Que já foi motivo de chacota muitas vezes.
1: Quantos amigos tem aqui? Quantas pessoas tem que acreditam na gente?
0: Quem não é, né?
1: É só Deus pra pagar cada um de vocês.
0: Tá

0: em Bandeirantes. 19 graus.
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3: Olá, boa noite. O Good Night está começando. A gente quer a sua companhia durante esse tempo em que nós ficaremos aqui. Então seja muito bem-vinda, seja muito bem-vindo. Eu sou o Luciano Delgado, o Edson Veloso está na edição e na produção do nosso programa, com a minha colaboração na produção. O Good Night tem tanta coisa boa, é música, é dica de leitura, é a clássica da noite, que sempre vale a pena escutar. A cada noite, um assunto diferente. Então, aguarde que a gente vai trazer mais dica de leitura e mais uma clássica hoje. Mas agora começamos com Robin Gibb, Like a Fool.

0: Raul Seixas, meu amigo Pedro. A gente também ouviu Puff Daddy, I'll Be Missing You. E a primeira de hoje foi com Robin Gibb. O Good Night volta já já.
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2: Estúdio Casa, 11 horas e 21 minutos.

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1: A gente volta do intervalo com uma obra-prima. A clássica da noite hoje tem Bryan Adams. Música de 1991, que compõe a trilha sonora do filme Robin Hood, O Príncipe dos Ladrões. Indicada ao Oscar de Melhor Canção Original e vencedora do Grammy Award no ano seguinte. Primeiro lugar na Billboard. A composição é de Bryan Adams, Michael Kamen e Robert Land. Vamos ouvir Bryan Adams, Everything I Do.

0: nossos corações apaixonados, esse bloco foi demais. Phil Collins, I Wish It Would Rain Down. Roberto Carlos, Amor Perfeito. E Bryan Adams, Na Clássica da Noite. Mas a gente pode dizer que a sequência foi clássica, né? Daqui a pouco tem mais.
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2: Estúdio Casa, 11 horas e 41 minutos.

0: Em Bandeirantes, 18 graus.
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1: Estamos de volta e com a dica de leitura. Não Se Preocupe Comigo, de Marcelo Yuca. Livro publicado em 2014. Um músico da geração 90, à época na banda O Rapa, viu a vida se transformar ao ser alvejado por bandidos, em novembro do ano 2000. Até então, uma trajetória de muito sucesso. Naquela hora, teve a certeza de que não morreria, mas seria preciso renascer. O baterista perdeu a força para tocar bateria, para viajar, para a mobilidade, demitido da própria banda que ele ajudou a fundar. Marcelo Yuca precisou reinventar-se e no livro fez um relato com suas verdades, angústias e alegrias. Não Se Preocupe Comigo, de Marcelo Yuca. Boa leitura para você. Vamos ouvir Aerosmith, Fly Away From Here.

0: Saad, Paradise. Antes teve Merlin, Ouvi Dizer, e Aerosmith começou a sequência. A gente volta daqui a pouquinho.
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2: Estúdio Casa, 11 horas e 58 minutos.

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Com certeza que a gente se encontra. Bom dia, Bandeirantes! Bom dia, bom dia, bom dia! Muito bom dia pra você. São 5:02, 5:02 na cidade de Bandeirantes. Hoje, sexta-feira, dia 3 de julho de 2026. Muito bom dia pra você! Vem juntinho comigo, eu vou juntinho contigo até as 7 da manhã, trazendo muita música, muita alegria, muita sintonia boa aqui na nossa casa FM 87.7, com o programa Sertanejo 87. Esse amigo que vos fala, Luiz Henrique de Mendonça, vou contigo até as 7 da manhã, trazendo muita alegria, muita música boa, muita sintonia certa no seu rádio. Modão de primeira, música de sertanejo de qualidade, você só ouve aqui na nossa 87.7, aqui na nossa casa FM. Cinco horas e três minutos. Bom dia pra você que já tá trabalhando, pra você que ainda vai trabalhar, pra você que já levantou, pra você que ainda vai levantar. Olha, hoje sexta-feira, eu quero desejar pra você uma sexta-feira mais que abençoada, viu? Eu quero que Deus abençoe grandemente seu dia, que seja um dia muito feliz pra você e que você nunca se esqueça que tem um Deus que luta por você, que tá sempre ao seu lado. Qualquer coisa que você precisar,

seu melhor, faça o seu melhor, faça a sua parte bem feita que Deus faz a dela, tá bom? Então é isso aí, vamos pra frente que atrás vem gente. Ihu, tá começando mais um Sertanejo 87 aqui na nossa casa FM. São 5 horas e 4 minutos, olha só, quero falar pra você bem rapidamente aqui da previsão do tempo pra hoje, tá? Bandeirantes tem o seguinte cronograma, olha só. Agora em Bandeirantes faz 16 graus, a mínima foi de 15 e a máxima pode chegar a 25 graus. Não há probabilidade de chuva para hoje, a umidade relativa do ar fica entre 56 e 95%, os ventos sopram entre 4 e 14 km por hora, a visibilidade é 100%, tá bom? O nascer do sol será às 7 horas e 4 minutos e seu poente será às 17h48. O nascer da lua será às 21h07 e o seu poente será às 9h37 de amanhã. Então é isso aí, provavelmente não choverá hoje, tá? Não tem previsão de chuva marcado, mas a gente sabe que Deus pode tudo, né? Deus pode todas as coisas. Vai que... Fala, não, vou mandar uma aguinha lá pra Bandeirantes. Aí vai chover, não tem jeito. Mas pelo site do Cimepar, tá dizendo aqui que muito provavelmente não ocorrerá chuva pra hoje. Teremos tempo aberto com a mínima de 15 e a máxima de 25 graus. Já para amanhã, dia 4, sabadão, nós teremos a seguinte situação. A mínima 15 graus, a máxima 23 graus. Teremos aí tempos de nublado, né? Algum período do dia. Porém, não há probabilidade de chuva também, tá? A mínima, a umidade relativa do ar fica entre 55 e 97%. Os ventos soprarão entre 7 e 18 km por hora. A probabilidade de chuva é 0%. E a visibilidade é 100% para amanhã, sabadão. Para domingo, teremos aí um dia um pouco mais ameno, né? A mínima 13 graus, a máxima 23 graus, a umidade relativa do ar entre 57 e 97%. E os ventos soprarão entre 7 e 25%, com a probabilidade de chuva de 0%. E a visibilidade estará aí em 100%. Então, para hoje, a mínima 15 graus e a máxima 25 graus, fará um pouquinho mais de calor, menos calor do que ontem, né? Ontem chegamos aí a 28 graus, teve um período da tarde aí que fez bastante calor, formou-se algumas nuvens também, mas não choveu, né? Então, para hoje teremos aí a máxima de 25 graus para você de Bandeirantes e toda a região. 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Lindo, lindo esse boné aqui da Casa FM. 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Vem aí a primeira do dia, eles, com certeza, Tião Carreiro e Pardinho, Amor e Saudade. 5 horas e 8 minutos, 5 e 8, bom dia, Bandeirantes!

0: Gumbade.
1: Fala.
0: Casal discutindo. O homem virou pra mulher e falou: mulher, seu pior defeito é deixar qualquer idiota que aparece pensar que está certo. Pô, tá certo, meu amor, pode deixar.
1: Idiota.
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3: Aqui é só modão, 5 horas e 12 minutos. Bom dia, Chico Rei Paraná, primavera de amor. 5 e 12, bom dia. Bom

0: Compadre, deixa eu te contar essa aqui.
1: Manda ver, compadre.
0: Dois caboclos saíram do cassino, um peladinho e o outro cueca. Aí o peladão mesmo falou pro outro: rapaz, eu admiro você, viu? Você sabe parar na hora certa.
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3: Aqui é só modão, 5 horas e 16 minutos, 5 e 16 em Bandeirantes. Bom dia!
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3: Aô, moda boa demais pra se ouvir isso! 5 e 17, bom dia!

0: Compadre.
1: Oi.
0: Comprei uma égua.
1: Égua boa?
0: Vale nada.
1: Mas por quê?
0: Rapaz, a bicha é empacadeira.
1: Tá brincando.
0: Você multa nela. Para na hora, não sai do lugar.
1: Ô, compadre, pra que você comprou essa égua?
0: Vai lá na casa da Ritinha.
1: Você tá noivando a Ritinha ainda?
0: Vai fazer 18 anos amanhã.
1: Mas não adiantou você comprar a égua, não tem jeito de você ir, ela empaca, né?
0: Eu fui na casa do compadre Gerardo Sofrer. Ah. Falei, compadre, me ensina um remédio pra desempacar a égua que eu não aguento mais, não. Vou matar essa pinguancha.
1: Ah, e disse que ela é meio feiticeira, né?
0: Ele falou, vou fazer um remedinho pra você, vou fazer uma pomadinha. Falei, então faz.
1: Ah.
0: O compadre já pegou subaqueira de mulher feia, soda de fazer sabão, pimenta malagueta, misturou aquela geringonça. Rapaz, e fez essa pomadinha, pôs numa latinha, me deu, e eu pus no bolso e vazei. Montei nessa égua e trac, trac, empacada Ritinha.
1: Ah, é?
0: No meio da estrada, a bicha não sabia que eu tava armado.
1: Empacou.
0: Mas que bicha sem vergonha, rapaz.
1: Pirracenta demais,
0: velho. Pulei no chão, ranquei da pomadinha. Compadre, duas dedadinhas só.
1: Só.
0: Peguei o rabo da bicha e ergui.
1: Passou. E aí, compadre?
0: Rapaz, a bicha virou um fuzil no...
1: Desempacou a égua?
0: Só via poeira, compadre.
1: Mas você chegou depressa na casa da Ritinha, hein?
0: Eu tinha descido da desgramenta, compadre.
1: Ah, não, compadre. Pelo amor de Deus.
0: Só que aí eu olhei pra trás. Não tinha ninguém. Aí, compadre, eu peguei a pomadinha, eu lambrequei a mão mesmo.
1: Que você
0: fez? Baixei a caixa e...
1: Compadre do céu, e aí?
0: Cheguei duas horas na frente da égua, compadre.
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3: Esse corre, hein? Também a pomadinha milagrosa, né? 5:21, 5:21. Bom dia, Bandeirantes.

0: acabou com mais temor que o Carlão, não.
1: Sei, ele andando uma mulher na estrada, se de repente a mulher falou assim, Carlão, olha lá que areia branquinha, bonitinha. Falou, que areia, mulher? Aquilo é água. Falou, que água? Só tô vendo, aquilo é areia. Falou, mulher, lá que você é temosa. Quando era menino, eu banhava demais nesse corgo aqui, ó. Eu ia pra lá direto. Falou, Carlão, larga de ser bobo, eu tô vendo de longe que é areia. Falou, vou levar você lá pra você ver que é água. Pois chegou lá, encostou o carro, desceu, e não é que era areia. Ela falou, tá vendo? Falei pra você que era areia, catou um punhado de areia, jogou nele. Falou assim, para de jogar água fria em mim, mulher.
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3: 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Aqui é só modão, 5h25. Adalberto e Adriano no seu rádio. Ihuuu!

0: compadre?
1: Dois prisioneiros foram colocados na mesma cela. Aí um, pra puxar assunto, né, falou, escuta, quantos anos você pegou? Falou, peguei 30. E você? Aí eu peguei 28. Ah, então você fica com a cama perto da porta que você vai sair primeiro, né?
0: Nossa.
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3: 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Tô fora em pegar a cama perto da porta porque vai sair mais cedo. Tô fora. Quero não. Olha só, são 5 horas e 29 minutos, 5h29. Bom dia pra você. É, que tá ouvindo a melhor programação, você está na sintonia certa, você está aqui na nossa Estúdio Casa FM 87.7. Entre em contato com a gente, 43 999 20 4010, 999 20 4010. Pede sua música, pede seu sucesso e vamos ouvir junto só modão sertanejo de primeira. São 5 horas e 29 minutos, 5h29 da manhã. Bom dia pra você. 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São 5 horas e 31 minutos, 5h31. São 5 horas e 31 minutos. 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Reciclar Comércio de Sucata. 5:34 Olha, que você não participou ainda, dá uma participada com a gente aqui, ó, no 43 999 20 4010, e pede o seu sucesso, pede sua música, faça igual o pessoal está fazendo aqui. Alô, Luciano, bom dia pra você, também o pessoal lá, o Davi tá curtindo a programação. Alô, Gilson, papai fresco, bom dia. Dona Yolanda também lá no São Rafael curtindo, ouvindo a programação, viu? Alô, pessoal lá do Ana Rosa, também quero mandar um abraço, meu amigo Éder, da Idão Serralheria, apoiador cultural aqui do nosso programa. Um bom dia pra você, pra Fernanda, pra Dona Maria, pro Gabriel, também pro Arthur aí, também pro Emerson, né? Tá curtindo aí a programação, a esposa dele, o Miguelzão. Alô, Miguel, filho Scooby, bom dia. Também tem a Batatinha, né? Alô, Batatinha, bom dia pra você, Batatinha. A menininha Giovana tá sempre também junto com o Edão. Onde que o Edão vai, a Batatinha tá junto, rapaz. É incrível, é bom demais, né? Também o meu amigo Du. Alô, Du. Mora em Andirá, mas trabalha aqui em Bandeirantes. O Du lá do táxi, né? Tá aí sempre curtindo a programação também. Semana passada ele falou comigo, falou assim: Luiz, eu vim ouvindo a rádio de Andirá até Bandeirantes. Eu falei: não, mas aqui é assim mesmo, né? Pega tudo. A gente pega em qualquer lugar. É. E ele não veio ouvindo pelo aplicativo, não. Ele veio ouvindo no rádio do carro. Fiquei bastante feliz. Falei: ó, que bom que tá. Que tá pegando ali também, né? E ele veio, ouve aqui durante o dia trabalhando, ouvindo a programação, ouve o Lúcio, ouve aí também a Maria Clara, ouve o Richard também, tá sempre curtindo aí a programação da nossa 87.7. Isso é bom, né? Isso é bacana. A gente fica sabendo da nossa audiência dessa forma, né? O pessoal comentando o que a gente produz aqui para você com esse carinho, com todo esse carinho que a gente tem aqui para poder fazer essa programação pensada exclusivamente para vocês ouvintes de Bandeirantes aí toda a região, não é verdade? Quero mandar um abraço também ao Mauro, meu amigo Mauro lá do Ana Rosa também. Alô, Maurão, bom dia. Ao Burdogão, alô, Burdogão, bom dia pra você, Burdogão. Tá curtindo a programação, falou que ia levar um material lá ontem, não levou, hein, Burdogão? Cê tá doido, hein, Burdog? Bom dia pra você também, Burdogão, aí lá no fundo ali do Jardim Ana Rosa, ali no Recanto dos Bandeirantes, tá lá ouvindo a programação também. Quero quem mais ali, o Rodrigão, alô, Rodrigo, tá curtindo também a programação, alô, bom dia pra você, viu? Tá ouvindo aí agora. São 5:36. 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Bom dia, tudo bem? Como é que vai sua tia? Tá mais ou menos? Mas vai ficar boa. 5:37, 5:37, bom dia pra você sintonizado na melhor, você está aqui na nossa, na sua, na minha, na nossa estúdio Casa FM, agora são 5:37, bom dia, vem aí, João Paulo e Daniel, Eu Me Amarrei. Ihu, Eu Me Amarrei, Eu Me Amarrei.
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0: Aqui é só modão, 5h58. Bom dia, Bandeirantes!
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1: Uma nova exigência da Europa tem gerado preocupações entre produtores da agricultura familiar, isolando esse setor e acendendo um alerta para as exportações do Mercosul. O impacto das mudanças nas regras de comércio pode afetar a competitividade e a sustentabilidade dessas exportações.
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só aqui na Casa FM, com certeza a gente se encontra. 6:03, virando mais uma hora, 6:03, bom dia pra você sintonizado na melhor. Você está aqui na nossa estúdio Casa FM 87.7, de muita qualidade no seu rádio. 6:03, bom dia. 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

com a Fernanda, com a Dona Maria, o Gabriel, alô Gabriel, o Arthur também tá lá, Batatinha, ô Batatinha, bom dia pra você, viu Batatinha, tá lá a Giovana, a menininha do Éder, rapaz, aí é uma gracinha, onde o Éder vai, ela tá atrás, rapaz, aí vai gritando a gente, ó Batatinha, volta aqui Batatinha, é uma belezura, né? Então tá bom, 6:04, 6:04, olha só, passar pra você rapidamente aqui o tempo e temperatura, agora em Bandeirantes tá fazendo 15 graus, tá bom? É, a umidade relativa do ar está entre 62% e 93%. 62% e 93%. É, o vento sopra entre 4 e 18 km por hora. Não há probabilidade de chuva, tá? A mínima será de 15 graus e a máxima pode chegar até 24 graus para o dia de hoje. Sexta-feira, no nosso dia 3 de julho de 2026, tá bom? Nascer do sol será às 7:04, o seu poente será às 17:48. Como tá anoitecendo cedo, né? Antes do horário de verão, que agora não existe mais horário de verão, né? Mas antes tinha aí o horário de verão. Era bom, né? Porque daí o horário, tipo assim, era... Ah, vamos lá. Vamos lá no Parque do Povo dar uma volta? Ah, mas que hora que é agora? Ah, é 7:30 ainda. O sol tava lá em cima, né? Agora, meu amigo, 5:48, o sol tá se pondo. Tá indo embora. Tchau, tchau. Bye, bye. Amanhã pra sabadão, a mínima 15 graus, a máxima 24. Não há probabilidade de chuva também. A umidade relativa do ar vai ficar entre 54% e 98% também. Os ventos soprarão em média de 4 a 18 km por hora. Visibilidade 100%. A ocorrência de chuva pode chegar a 0%. Então, não tem probabilidade de chuva para amanhã também. Probabilidade de chuva só para o dia 7, na terça-feira, e é bem pouquinho ainda, tá? Nem é muita chuva. É 1,3 milímetros. Talvez nem venha. Frio também, provavelmente aí só na sexta-feira que fará em média aí 18 graus, mas a média fica entre 15 e 8 graus. De manhã vai ter um pouquinho de frio no dia 13, no dia 14 e no dia 15, que vai ficar entre 8 e 9 graus. O restante vai ser geralmente 15, 16 graus, então acredito que o frio não vai ser tão assim malvado com a gente esse ano não, viu? Tomara que não, né? Porque quem gosta de frio é pinguim, eu não gosto de frio não. São 6:07, 6:07. 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Sempre apoiando aí a nossa Casa FM, sempre trabalhando com a gente aí. Muito obrigado também pelo carinho da audiência, que todas as manhãs estão aí sempre sintonizados, ouvindo a melhor programação do Sertanejo 87, não é verdade? 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

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Simbora, 6:09, 6:09, bom dia pra você sintonizado na nossa 87.7, na nossa casa FM. Vem aí, Gilberto e Gilmar, pra você, 6:10, bom dia.

0: Aqui a gente se encontra às 6h13. Bom dia, Bandeirantes!
1: Tenente Mineirinho.
0: Tião Carreiro e Pardinho, Tenente Mineirinho.
2: Ihu!
0: 6h13, bom dia!

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1: Com certeza que é só modão. 6h28, bom dia, Bandeirantes, Amor Rebelde, Chico Rei e Paraná.

com certeza absoluta, que é só modão de primeira que você só ouve as melhores sertanejas aqui na nossa Casa FM, Estúdio Casa 87.7, de pura qualidade no seu rádio. São 6:32, 6:32, bom dia pra você sintonizado, não é melhor? Você está na nossa Casa FM 87.7, esse é o programa Sertanejo 87, comigo Luiz Henrique, eu vou contigo até às 7 da manhã, trazendo os modão sertanejo de qualidade pra você. 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Seis horas e 6:35, 6:35 em Bandeirantes. Obrigado a você pelo carinho da sua audiência. Alô, Claudião, bom dia pra você, viu, Claudião? Claudião ficou bravo comigo ontem, rapaz, que eu não toquei a música que ele pediu. Toquei pra você hoje aí 3 músicas do Tião Carreiro e Pardinho, viu, meu amigo Claudião? Tenho certeza que tava ouvindo. Claudião levanta cedo também, que gosta de ouvir a programação aí da nossa Estúdio Casa FM. Mandei 3 pra você hoje, viu, Claudião? Por falta de uma, foram 3, viu? 3 musicaças aí do Tião Carreiro e Pardinho, dedicadas a você, meu amigo Claudião Sorveteiro. 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
6:37, 6:37, bom dia para você que está sintonizado na melhor, você está aqui na nossa estúdio Casa FM 87.7. 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

6:39, 6:39. O pessoal tá participando aqui da programação. Claudião, manda uma foto para nós. O Claudião já mandou a foto, tá participando. Entra em contato através do 439-9920-4010. Não adianta só dizer eu quero, tem que mandar a foto do rádio ouvindo a programação. Manda a foto para nós. De como você está ouvindo a nossa programação aí, de como você está ouvindo a nossa 87.7, tá bom? Tô ouvindo no rádio do carro, manda uma foto do rádio do carro sintonizado 87.7. Tô ouvindo em casa, manda uma foto do rádio da sua casa sintonizado em 87.7. Ah, tô ouvindo pelo aplicativo, tira um print do aplicativo em 87.7 e manda pra gente com o seu nome, que você já estará participando. O sorteio acontece hoje num lindo boné aí da nossa casa FM, do apoio cultural aí de Moura Pães, né? Então, eu tenho certeza que quem ganhar esse lindo boné vai ficar muito satisfeito, porque o boné é bonito e é muito confortável de usar. Eu já falo por conta própria que o boné já virou uniforme, parte do meu uniforme aqui. Eu uso ele direto e reto, né? Então tá, 6:41. Essa aqui também vai pro Claudião, só porque ele ficou bravo comigo antes. Eu vou mandar mais uma música pro Claudião. Meus Medos e Beijos, de João Mineiro e Marciano, viu, Claudião? Essa é especialmente pra você. Medos e Beijos, aqui na nossa Estúdio Casa, a partir de agora, 6:41. Bom dia, Bandeirantes!

0: Sortou logo de duas, uma vez, pra gravar. Sertanejo 87, Estúdio Casa, são 6 horas e 45 minutos, conhecido também como 15 para 7. Bom dia pra você, você está ouvindo a melhor programação sertaneja, você ouve aqui na, através das ondas da nossa 87.7, aqui comigo, Luiz Henrique, vou contigo até as 7 da manhã, trazendo sempre muita música boa, muita informação, muita qualidade no seu rádio a partir de agora, 6h46. Vamos ver se nós já conseguimos entrar aqui, falar com quem. Ô Claudião, o que é certo, viu? Você gostou da música? Eu tenho certeza que você gostou, que você gosta de música boa. Essa que tocou é boa demais. Então você gostou, né? Quero mandar um abraço também pro Sérgio. Alô, Serginho, tá curtindo a programação, ouvindo aí. Muito obrigado pelo carinho da sua audiência, viu, guerreiro? Aí mandou também, tá participando aí do sorteio do boné. Mandou uma foto aí do radinho sintonizado na nossa 87.7, viu? Então tá ligadinho junto com a gente lá, o Serginho. Muito obrigado, Serginho e toda a família. Obrigado pelo carinho da audiência. Quero ver se a gente consegue falar aqui agora. Deixa eu ver se eu acho aqui, rapaz. Cadê? Eu quero ver, tá aqui, beleza. Vamos lá. Bom dia.
1: Bom dia. Bom dia, moço.
2: Você vai falar comigo hoje?
0: É, eu tô tentando falar com você, mas você tá me ignorando.
2: Não, eu tô difícil.
0: Hoje você tá difícil?
2: Tô difícil sexta-feira.
0: Hoje é sexta-feira, dia de beber, morar. Sabe cantar essa música inteira?
2: Tô difícil hoje. Ninguém me engana, ninguém me pega hoje.
0: Hoje você não pega nem com Danone?
2: Nada.
0: Bom dia, meu amigo José Lúcio Escalada. Daqui a pouco tá trazendo aí o Oração da Manhã, né? Trazendo aí a Palavra de Deus juntamente com você nas nossas orações de todos os dias na parte da manhã. Meu amigo José Lúcio Escalada, eu chamei o seu hoje um pouco mais cedo, porque nós temos uma promoção. Como é que é?
2: Você gosta de me ver trabalhando, eu nunca vi.
0: Ah, não, você entrou no estúdio aí, eu já ligo o microfone aqui e já vamos conversar. E é assim que funciona.
2: É, tô vendo mesmo.
0: Por que eu vou ficar sozinho, sendo que você tá aí do outro lado?
2: O que José, posso lhe ajudar nessa
0: manhã? Pode. Você acabou de publicar em nosso grupo que foi liberado mais uma promoção de arrebentar com a boca do balão. 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
0: 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O que a pessoa tem que fazer, Zé, para que não haja confusão? Tem que tirar uma foto do rádio sintonizado em 87.7 e mandar para nós dizendo que tá participando, é isso?
2: É, perfeito. Você vai lá, tira uma fotinho do seu rádio, simples e objetivo, bem rápido. Tira uma foto do seu rádio aí, ou do seu, uma print do seu aplicativo, a foto da Alexa, enfim, no seu
0: carro. Alexa, tocar casa FM.
2: Você ouve a nossa casa FM e você vai estar aí concorrendo a esses prêmios aqui da nossa Casa FM, que hoje estarei sorteando para você daqui a pouquinho, logo após aí, ou melhor, dentro do nosso Casa e Companhia, por volta das 10 e meia, 11 horas, a gente vai estar sorteando aí esse prêmio, né, que é sensacional, um boné que ficou maravilhoso. 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
0: 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Então é isso, Zé, quero falar pra mim, pra você, de mais um show de prêmios aí. O Henrique enlouqueceu, é verdade?
2: Ah, o Henrique, ele tá meio doido da cabeça.
0: O que tá acontecendo? Ele bateu o pino?
2: Ele não tá batendo bem nessa.
1: A Carla tá sabendo disso?
2: Olha, até ontem eu fiquei sabendo que estava, mas ela falou assim, mas ele tá doido, eu acho que eu vou ter que deixar ele meio doido.
1: Tem que mandar ele pra Marília lá pelo menos 15 dias.
2: Não tem outra coisa.
1: Mandar pra Marília lá uns 15 dias, ver se ele dá uma melhorada.
2: É, porque ou acaba a Copa, né?
1: É, ou... Não vou falar pro Brasil perder, não, porque não, senão... Não, Deus o livre. Não, deixa pra lá. 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Você também, para participar, você tem que ir lá na página do Vale Supermercado, tem que curtir, compartilhar e marcar um amigo seu, é verdade, né, Zé?
2: Ó, essa promoção, o Luizinho já deixou bem claro para você como o que você deve fazer, mas assim, é uma coisa, se você colocar ali, né, você sabe o preço das carnes, né? Você sabe mais ou menos aí o quanto custa o valor das carnes. E daí o
1: Henrique... E nós sabemos que hoje em dia tá tudo meio complicado, né?
2: Né? Então aí o Henrique me vem e me fala assim, ó. Eu vou fazer, além do... O que aconteceu aí, homem?
1: Batiu a aba do boné no microfone.
2: Rapaz, explodiu até aqui. Meu Deus do céu. Ele falou assim, ó. Eu, além de presentear, eu quero melhorar ainda mais. Vai ter um, como a gente tava dizendo ontem, né? Além de você ter aí o sorteio, você vai ter dois envelopes. Você vai escolher 2 quilos de carnes a mais.
1: Num envelope vai estar escrito 2 quilos de carne a mais à sua escolha, né?
2: A sua escolha. Você pega lá qualquer picanha, filé mignon,
1: alcatra, costela, carne moída.
2: Você achar melhor lá, você pega.
1: Né? Beleza, 2 quilos a mais.
2: Ou o kit em dobro.
1: O kit em dobro, então daí na verdade seriam 4 quilos de carne bovina, 4 quilos de bisteca suína, 2 quilos de tulipa de frango, 2 quilos de linguiça, 2 caixas de cerveja, 2 refrigerantes Conquista e 2 pão de alho.
2: Você viu a pancada?
1: Rapaz do céu, dona Carla vai mandar. Vai amarrar ele no pé da mesa.
2: O legal de tudo isso é que tá todo mundo copiando.
1: É assim mesmo. Primeiro você vira louco, depois você vira gênio.
2: Melhor assim.
1: Não é? Primeiro você é louco, depois você se torna gênio, é assim mesmo.
2: É, então.
1: Pode copiar, viu, gente? Tá autorizado, viu? Não tem problema, não. Quem ganha com isso é o pessoal de Bandeirantes, né? Que sempre tem grandes ofertas e grandes promoções aí. E o pessoal de Bandeirantes vai participando e vai ganhando. Então, aqui na nossa Estúdio Casa tem 3 promoções rolando, tá? Então, tem a promoção da Sanguine Massas, que é o sorteio pra terça-feira. Tem o sorteio do boné, que é pra hoje. E tem também o sorteio do Vale Supermercado, que esse é pra domingo ou pra sábado?
2: Nesse sábado.
1: É nesse sábado, né? Sábado. Nesse sábado de manhã.
2: O sorteio vai ser às 5 horas. O mercado trabalha no domingo só até meio-dia, né?
1: É verdade.
2: O sorteio vai ser às 5 horas.
1: Então a pessoa vai ser sorteada às 5 do sábado pra retirar no domingo de manhã. Domingo. E aproveitar. Já pega um carvãozão lá, chama nós, né?
2: Um minuto. Deixa eu só dar uma vírgula aí.
1: Certo.
2: Atenção, mulheres. Atenção,
1: opa,
2: mulheres.
1: Opa, semana opa, que vem, opa.
2: Tem uma promoção exclusiva para mulheres.
1: É nada.
2: Eu tô falando,
1: é? É mesmo?
2: E o negócio é chique, hein?
1: Aí chega a rupiar aqui agora.
2: A rádio que mais te dá prêmios todo tempo.
1: As melhores promoções e as melhores premiações você só encontra aqui na nossa Estúdio Casa. Lúcio, muito obrigado por ter participado comigo aqui, tá? Pra você que tá ouvindo desde as 5 da manhã, muito obrigado também pelo carinho da sua audiência. Fiquem todos com Deus, um beijo no coração de cada um. Prometo pra você que segunda-feira estarei de volta trazendo muito mais alegria, muito mais música e sintonia pra nossa 87.7, tá bom? Fiquem todos com Deus, um beijão no coração de cada um. Eu tô pegando meu boné e dando no pé.
2: Luzinho, pera, calma, homem.
1: Não, infarta 30 segundos só, cara, embora. Então, tchau,
2: obrigado. Pressa. Resultado do Brasil domingo.
1: Verdade, resultado do Brasil e Noruega. Brasil e Noruega, eu acho que o Gabriel Magalhães vai amarrar o Haaland no pé da trave e nós vamos conseguir fazer 2-0. Eu acho. É minha opinião. Se eu fosse o Ancelotti, eu colocaria o Endrick jogando. Não vai colocar. Vai colocar o Ryan no lugar do Paquetá. E não sei se foi uma boa escolha. Eu colocaria o Endrick jogando e deixaria o Neymar ali em stand-by para poder fazer uma triangulação ali na área central da Noruega entre Endrick, Neymar e Vini Júnior. Mas é, quem manda é ele, né? O dono do time é ele hoje, então.
2: O resultado?
1: Já falei, 2-0.
2: Eu vou ser 1-0.
1: Pro Brasil.
2: Lógico.
1: Ah, bom. 1-0. Não, que seja 1-0. O importante é ganhar. Não, sim, pode. A gente tem que botar uma muralha na frente daquele Haaland lá, que aquele homem é um trator. Você tá louco. Misericórdia. Podemos ir? Forte abraço, fiquem todos com Deus. Até segunda-feira, se Deus quiser. Um beijo, esposa. Tô chegando. Faz café que lá já já eu tô aí.

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3: Olá, bom dia! 7:05 está entrando no ar a partir de agora nossa Oração da Manhã. Uma excelente manhã de sexta-feira para você que nos deixa fazer parte do seu dia, acompanhando a nossa manhã. Bom dia para você que está chegando agora. Seja bem-vindo, seja bem-vinda. Para você que está com a gente desde a madrugadinha, né? Deixando a gente fazer parte da sua manhã também. Obrigado por nos deixar fazer parte do seu dia, da sua manhã. Tá em casa, tá no trabalho, tá no trânsito, tá nos levando de carona, enfim, onde quer que você esteja acompanhando a nossa programação da nossa Casa FM, obrigado por nos deixar fazer parte do seu dia, da sua manhã, tá bom? Vamos juntos aqui na nossa Casa FM, na nossa Oração da Manhã, a partir de agora, louvando e agradecendo a Deus por mais um dia, por mais uma manhã que se inicia, e a gente vai com você aqui na nossa programação, tá bom? Então é claro, você participa com a gente, deixa a gente ir junto com você, começando bem com a nossa Oração da Manhã.
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amigo, olá, minha amiga ouvinte. Este é o momento Despertai e eu estou feliz por poder conversar com você mais uma vez. Que a paz, a luz de Jesus seja a nossa força a iluminar os nossos passos. Gostaria de falar hoje sobre o tema Tudo tem seu tempo. Você tem os relógios, nós temos o tempo. Essa foi a resposta de um velho índio a um esperto comerciante branco. Atrás dessa resposta está uma visão profunda de como lidar com as exigências e possibilidades da vida. Também fica claro como se opõe à compreensão mecânica e à compreensão espiritual do tempo. Como você compreende o tempo? Os gregos definem o tempo com dois termos, Cronos e Kairos. Cronos é o tempo do relógio que passa. Kairos é o tempo da graça. Então, por isso, Cronos é o tempo mensurável. Não é à toa que falamos de cronômetro, do medidor do tempo. No Ocidente, nós submetemos o tempo ao mensurável, estabelecemos prazos em minutos, olhamos continuamente no relógio para ver se o outro também observa pontualmente o seu prazo e se nós chegamos no horário combinado. Tudo deve ser resolvido num tempo bem preciso. O tempo mensurável nos força a comprimir nossa vida num colete apertado. O deus do Cronos na mitologia é um tirano que devora. Os índios, ao contrário, prestam sua homenagem ao deus Kairos. Kairos é o momento propício, o tempo conveniente. Nós falamos que a graça de Deus é Kairos também. Kairos designa uma qualidade especial do tempo, enquanto dizíamos que Cronos significa o tempo quantitativo. Kairos é o momento a ser aproveitado, ao qual me entrego, no qual estou perfeitamente bem. Os índios entendem por tempo o momento oportuno. Eles não se apressam, eles desfrutam do tempo, eles experimentam o tempo. Quem se submete aos ditames de Cronos não experimenta o tempo como algo agradável e benfazejo, mas com tirania. Quando estou totalmente concentrado no momento presente, consigo perceber o tempo. Então o tempo fica às vezes parado. E eu percebo que agora é o momento oportuno de parar ou de agir, de deixar algo crescer ou de decidir alguma coisa. A respeito desse tempo, diz o sábio,

0: Eclesiastes, na Bíblia, para tudo há um momento. Há um tempo para cada coisa debaixo do céu. Tempo de nascer, tempo de morrer, tempo de plantar e tempo de arrancar a planta. Tempo de matar e tempo de curar. Tempo de destruir e tempo de construir. Tempo de chorar e tempo de rir. Tempo de gemer e tempo de dançar. Isso é o Eclesiastes da Bíblia que diz. Por isso vivamos bem o tempo. Não só correndo, não só medindo o tempo do Cronos, do relógio, mas também vivendo a graça do tempo, cada momento com intensidade, aproveitando e degustando do tempo que Deus nos oferece. Um forte abraço para você, Deus te abençoe. Em nome do Pai, do Filho e do Espírito Santo. Amém.
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2: Banda Dom aqui na nossa manhã. Não há o impossível. Bom dia para você.

7:20 agora na nossa manhã, nesta sexta-feira, dia 3 de julho. Bom dia para você acompanhando a nossa programação nesta sexta-feira, dia 3 de julho, aqui no nosso Oração da Manhã. A Maiara, o Pablo pediu para ouvir e ouviu conosco aqui, né? Uma coisa te peço aqui na nossa programação da nossa Casa FM, né? Você também acompanhando a nossa programação, participando com a gente, 999-20-4010. 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
10: 7 horas mais 26 minutos. Vale a pena viver, Aline Brasil. Bom dia.

7:34 agora na nossa manhã, aqui nesta sexta-feira, dia 3 de julho. Bom dia para você acompanhando a nossa oração da manhã, Júlia Vitória, Aline Barros. Ele vem à Cidade Santa aqui na nossa manhã, da nossa oração da manhã, aqui na nossa Casa FM nesta sexta-feira, tá? Bom dia para você que nos acompanha, nos deixando fazer parte da sua manhã, onde quer que você esteja, em casa, no trabalho, no trânsito, nos levando de carona, deixando os filhos no colégio, acompanhando a nossa manhã. Bom dia! É bom demais saber que você está aí do outro lado, acompanhando a nossa manhã, fazendo a nossa oração da manhã do jeito que você acompanha sempre, né? Muito bom mesmo você nos deixar fazer parte da sua manhã aqui na nossa oração da manhã, tá bom? Ótima sexta-feira para você. Alô, Marcelo Granado, bom dia! Uma excelente manhã, Marcelão! Forte abraço, que Deus abençoe, acompanhando sempre a nossa programação também. Obrigado por nos deixar fazer parte da sua manhã, né? Começando mais um dia. Que Deus abençoe, Marcelão, acompanhando sempre aqui a nossa programação, tá? Que Deus abençoe a Sueli, toda a família, né? Toda a família acompanhando sempre aqui a nossa programação, na nossa oração da manhã. Bom dia, bom dia. 7:35 na nossa manhã, deixa eu falar para você do nosso apoio cultural da São Luís Materiais para Construção. 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Na rua Arthur Conter, número 91-3542-2511 ou 98812-6882. 98812-6882. 7:37 da nossa manhã, anjo de resgate, majestosa Eucaristia. Bom dia para você. Bom dia.

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7: 7h43, Lírios do Vale. A ele a glória. Bom dia.
8: Bom dia.

7 horas mais 54 minutos aqui na nossa manhã, nesta sexta-feira, dia 3 de julho. Bom dia para você, é muito bom saber que você tá aí do outro lado do rádio, acompanhando a nossa programação, você que nos ouve, nos assiste, enfim, onde quer que você esteja. Frei Gilson, eu seguirei, a tua graça me basta. Aqui na nossa manhã. Bom dia para você, é muito bom saber que você está aqui com a gente na nossa oração da manhã, nesta sexta-feira, dia 3 de julho de 2026. Bom dia, bom dia, bom dia, bom dia. É muito bom ter a sua companhia aqui na nossa oração da manhã, tá bom? 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Lá na Benedito Leite Negreiros, passe por lá, você também confira, tá bom? 7 horas mais 57 minutos, a gente vai ficando por aqui, prometendo voltar amanhã, a partir das 7 horas da manhã, com mais uma oração da manhã, tá bom? Continue conosco aqui na nossa programação. Daqui a pouquinho você tem o nosso jornal, o nosso Casa Notícias, aqui na nossa manhã. Comunidade Católica Shalom, a tua ternura. Bom dia.

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8: Olá, bom dia! Em Bandeirantes, 8:03 aqui na nossa manhã, nesta sexta-feira, dia 3 de julho, começando o meu, o seu, nosso Casa Notícias. Santos do dia, São Tomé Apóstolo. Tomé foi o apóstolo que entregou para a história por não acreditar imediatamente na ressurreição de Jesus. No entanto, a sua fé foi realmente forte e firme. A ele coube a missão de evangelizar a China e também a Índia. Porém, veio a falecer logo depois de fundar a primeira comunidade cristã na Índia.
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8: Olha a previsão do tempo para hoje, Bandeirantes e toda a nossa região aqui na nossa manhã, nesta sexta-feira, dia 3. A previsão do tempo para hoje, a temperatura fica entre 15 e 24 graus. A umidade relativa do ar varia entre 62% e 93%. A precipitação acumulada é nula, juntamente com a probabilidade de ocorrência de chuva, ou seja, não há probabilidade de chuvas para hoje, né? O sol nasceu às 7:04, irá se pôr às 17:48. Segundo o site do Cimepar, o vento na casa de 4 km por hora, com rajadas com 18 km por hora. Neste momento, a temperatura é de 15 graus aqui na nossa cidade de

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5: 8:08 aqui no nosso Casa Notícias nesta sexta-feira, dia 13 de julho. Bom dia para você acompanhando a nossa manhã, trazendo as principais informações do dia para você aqui na nossa programação. As informações internacionais: após 30 horas soterrada por blocos e concreto, depois de um terremoto na Venezuela, a adolescente Fabiana Bianco, de 12 anos, foi encontrada sorridente ao ser resgatada pelos bombeiros. O resgate emocionante da jovem ocorreu na cidade costeira de La Guaira, uma das regiões mais castigadas pela tragédia provocada por dois fortes tremores que acabaram, né, e abalaram o país recentemente. A pequena Fabi, como é carinhosamente chamada, ficou presa sob os destroços, né, do edifício residência Ritamar durante toda a complexa operação de resgate, que durou cerca de 4 horas. Ela manteve uma calma impressionante. A todo momento tentava tranquilizar os socorristas, e um vídeo que circula na internet e já viralizou nas redes sociais de toda a América Latina, ela diz com doçura e inocência.
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5: 8:10 agora no nosso Casa Notícias nesta sexta-feira. Olha, o Departamento do Tesouro americano classificou a facção do primeiro comando da capital, ou seja, o PCC, como a maior organização criminosa do hemisfério ocidental, entre aspas, em um documento publicado na última quarta-feira. Abre aspas, o PCC é hoje a maior organização criminosa transnacional do hemisfério ocidental e nos últimos anos expandiu suas operações globalmente, com presença significativa em países como Reino Unido, Turquia e Japão. Nos Estados Unidos, a facção representa uma ameaça criminal real e

0: crescente, fecha aspas, diz o comunicado. Segundo o governo americano, o PCC explorava o sistema financeiro dos Estados Unidos para lavar dinheiro do tráfico de drogas. A facção representa uma ameaça crescente à segurança nacional por conta da atuação na lavagem de dinheiro, no tráfico de drogas e no contrabando de dinheiro em espécie.
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0: Oito horas mais 11 minutos na nossa manhã, 8 horas mais 11 minutos. Bom dia para você acompanhando o nosso Casa Notícias nesta manhã de sexta-feira, no apoio cultural sempre, né? 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
0: 8 horas mais 13 minutos, agora 8 horas mais 13 minutos no nosso Casa Notícias nesta sexta-feira, dia 13 de julho. Trazendo as informações para você aqui na nossa programação nacional. O governo Lula se reuniu com representantes do comércio dos Estados Unidos, Jameson Greer, nesta quinta-feira, após o acordo entre o presidente brasileiro Donald Trump, do dia 7 de maio, de encontrar uma solução para negociar o comércio bilateral. Em meio à chance de uma nova tarifa de 25% dos produtos brasileiros, o ministro Márcio Elias Rosa, do Desenvolvimento, Indústria, Comércio e Serviço, informou em nota que a reunião de ontem já foi e já estava programada. Mantive minha quarta reunião de alto nível com o representante do comércio dos Estados Unidos, o Jameson Greer, e as reuniões anteriores aconteceram nos dias 19 e 28 de maio e 13 de junho e foram intercaladas de outros encontros no nível técnico, fecha aspas, esclareceu ele. O encontro contou com equipes do Ministério das Relações Exteriores e da assessoria especial do presidente Lula, além de uma equipe do Ministério. 8 horas mais 14 minutos, 8 horas mais 14 minutos agora no nosso Casa Notícias nesta manhã de sexta-feira. A defesa do ex-presidente Jair Bolsonaro afirmou ontem que ele não cometeu falta grave em episódio de arma apreendida em blitz. Em resposta ao ministro Alexandre de Moraes, do Supremo Tribunal Federal, os advogados do capitão da reserva referendaram, né, as investigações da Polícia Civil do Distrito Federal sobre o caso. O relatório, encaminhado a Moraes na quarta-feira, a Polícia Civil do Distrito Federal informou que indiciou só do agente, né, do Gabinete de Segurança Institucional, o Estácio Leite da Silva Filho, por suspeita de porte ilegal de arma de fogo de uso restrito. Para a corporação, Bolsonaro não cometeu crime no episódio. Após receber o relatório da Polícia Civil do Distrito Federal, Moraes pediu que a Procuradoria-Geral da República e a defesa de Bolsonaro se manifestassem sobre a conclusão da investigação. Abre aspas, os elementos agora produzidos, portanto, apenas reforçam as razões já deduzidas pela defesa. defesa da manifestação anterior apresentada acerca da inexistência de falta grave, a regularidade do registro da arma e a complexidade e excepcionalidade da situação submetida à apreciação deste juízo, fecha aspas, disseram os advogados de Bolsonaro.
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0: 8 horas mais 16 minutos aqui no nosso Casa Notícias, nesta manhã de sexta-feira, dia 13 de julho. 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Restaurante Tartatã, uma delícia! 8 horas mais 17 minutos, 8h17, e Yuri Hudson traz informações sobre o Flávio Bolsonaro. Aqui na nossa programação, vamos acompanhar o áudio.
2: A disputa política em torno das tarifas impostas pelos Estados Unidos contra produtos brasileiros ganhou um novo capítulo nesta quinta-feira. O senador Flávio Bolsonaro enviou ao Escritório de Comércio dos Estados Unidos um documento pedindo o adiamento por 180 dias da aplicação das novas tarifas de 25% sobre exportações brasileiras. No documento, Flávio argumenta que a medida, se entrar em vigor agora, pode fortalecer politicamente o presidente Luiz Inácio Lula da Silva em pleno ano eleitoral. Segundo o senador, as tarifas têm sido exploradas pelo governo brasileiro como uma narrativa de ataque à soberania nacional, o que, na avaliação dele, acabou beneficiando eleitoralmente Lula. Flávio defende que os Estados Unidos suspendam temporariamente a taxação e abram uma mesa de negociação bilateral para discutir temas que estão no centro da investigação comercial norte-americana, como PIX, comércio digital, etanol, corrupção, propriedade intelectual e desmatamento. No documento de 86 páginas, o pré-candidato do PL à presidência da República também afirma que o Brasil precisa buscar mais liberdade para negociar acordos bilaterais, inclusive com os Estados Unidos, e critica limitações impostas pelo Mercosul. A reação no Palácio do Planalto foi imediata. Em publicação nas redes sociais, Lula classificou a iniciativa de Flávio como uma atitude de traidores da pátria e afirmou que não existe justificativa para o tarifaço nem agora, nem após as eleições. O presidente também voltou a acusar a família Bolsonaro de estimular medidas que prejudicam a economia brasileira e disse que a soberania nacional é inegociável. As novas tarifas propostas pelo governo norte-americano ainda estão em análise. De Brasília, Yuri Hudson.
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0: 8:23, agora 8:23, agora no nosso Casa Notícias, nesta manhã de sexta-feira, dia 3 de julho, trazendo as informações do estado. Mas antes, deixa eu falar para você que está acompanhando o nosso Casa Notícias, do nosso apoio cultural. 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Mandar um forte abraço pro meu amigo Chocolate. Ontem eu tive a oportunidade de conversar com ele, em Chocolate. Cuidado com o Wi-Fi, viu, Chocolate? Cuidado com o Wi-Fi. 8:24 agora.
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0: Olha, o fim de semana tem previsão aí de até mesmo ser um diferente dos últimos dias. Depois de um sol e das temperaturas mais altas prevalecerem, a partir de hoje, né, aqui no Paraná, deve ter aí uma cobertura de nuvem com chegada de um novo sistema. Podem ocorrer chuviscos na parte leste do estado, incluindo Curitiba e o litoral. O Sistema de Tecnologia e Monitoramento do Ambiental do Paraná já monitora a aproximação de uma segunda frente fria a partir do domingo. E segunda, os dois fenômenos terão novamente muita chuva em todas as regiões do estado. Durante o fim de semana, a previsão de alternância nas temperaturas e o frio segue no sábado e ocorrerá maior aquecimento no domingo, antes da chegada de uma nova frente fria. Este outro sistema frontal será um pouco mais abrangente, né? No domingo para segunda-feira. Ele provoca chuvas e trovoadas na maioria das regiões paranaenses.
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0: 8:25, as informações do estado. 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
0: 8:27, o William Sopa destaca informações sobre o nosso estado e a partir de agora você fica sabendo este áudio aqui na nossa programação.
2: De 2019 até o início deste mês, as Forças de Segurança do Paraná receberam 8.072 novos profissionais, uma média de 3 por dia ao longo do período. O avanço para a Polícia Militar foi de 3.346 novos policiais, sendo que só neste mês de maio foram contratados mais de 2.500 agentes. O número de vagas desse concurso ainda pode chegar a 4.090 policiais. Já a Polícia Civil recebeu, neste mesmo período, 1.710 servidores, sendo 311 novos delegados, 1.237 agentes de Polícia Judiciária e 162 papiloscopistas. Além disso, um novo concurso deve ser realizado ainda este ano. Por sua vez, o Corpo de Bombeiros recebeu 1.326 novos servidores e um novo concurso também será aberto para preencher 502 vagas que estão remanescentes. Os demais agentes foram para a Polícia Científica do Paraná, que aumentou seu efetivo em 80% em relação a 2018, com 814 novos servidores e outros 27 que devem ingressar ainda este ano, e para a Polícia Penal do Paraná, que não realizava um concurso desde 2014 e teve a contratação de 525 novos agentes. Outros 324 estão fazendo curso de formação, totalizando 849 no período. Esse aumento de efetivo é o maior já realizado na história das Forças de Segurança do Paraná. De Curitiba, William Sopa.
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0: 8:30 na nossa manhã, 8:30 aqui no nosso Casa Notícias nesta manhã de sexta-feira, dia 3 de julho de 2026. Bom dia para você, é muito bom saber que você está aí acompanhando a nossa Casa FM nesta sexta-feira, dia 3. Estamos recebendo aqui a secretária de Educação, Aline Neves. Aline, antes de mais nada, bom dia. É muito bom ter a sua companhia, a sua participação aqui na nossa manhã, na nossa Casa FM.
1: Bom dia, Lúcio, bom dia a todos que nos acompanham. Para nós, que é uma grande alegria estarmos aqui mais uma vez, falando um pouquinho sobre o encerramento do nosso semestre, estamos em última semana de aula.
0: Nossa, já?
1: Já vamos entrar aí na próxima semana, na nossa última semana de aulas do primeiro semestre, depois começa aí o recesso, e com festa junina, com fechamento de atividades, comemorações nas escolas, então uma semana bem cheia aí para
0: a
1: educação.
0: Com toda certeza, porque eu fiz assim, você fez assim também. Foi marcado?
1: Para se ajeitar.
0: Combinamos.
1: Falar aqui não é fácil, né? Então a gente tem que se preparar.
0: Enfim, mas Aline, começar pelo começo, como foi esse primeiro semestre? A gente sabe que tinha muitas metas a serem batidas e até mesmo a serem batidas ainda. Como que está a educação municipal?
1: Eu faço um balanço assim de que nós tivemos desafios, ainda temos. A educação é uma pasta, uma das maiores da Prefeitura Municipal, com mais de 500 servidores dentro da pasta da educação, 2.892 crianças matriculadas, aí quase 3 mil crianças. Tivemos conquistas enormes que nós nem imaginávamos, nem vislumbrávamos isso, mas conseguimos, como por exemplo, o primeiro ano de implantação do nosso sistema de ensino, muitos professores aí enfrentando esse desafio, que nós sabemos que Bandeirantes raramente teve uma apostila, um norte, né? E acho que é a primeira vez na história do município que tem uma plataforma de ensino onde o professor precisa entrar, lançar as notas dos alunos, as avaliações, também pegar lá avaliações já prontas para aplicação. É o primeiro ano que o município passa por avaliação própria, partindo da Secretaria de Educação, porque antes as avaliações eram só aplicadas pelo próprio professor na sala de aula. Hoje a Secretaria avalia a rede. Qual a intenção disso? Ficar cuidando e controlando o trabalho? Não. Na verdade, é analisar aonde nós queremos chegar e em qual percurso nós estamos, em qual momento desse percurso de aprendizagem o município está. Então, eu fiquei assim bem contente que nós já conseguimos nesse ano a aplicação do Sondar, que é uma sondagem feita com os alunos no começo do ano para entender como nós recebemos essa criança. E no final do ano também vão ser avaliados para entender como nós entregamos essa criança para o ano subsequente. Então isso é importante, não adianta você só cuidar do pedagógico dentro da sala de aula, mas deixar o professor o único responsável por essa avaliação. Então nós conseguimos esse ano, foi uma novidade na rede. Tem dado trabalho, nós sabemos disso, o sistema de ensino está dando trabalho e nós queremos aí deixar bem claro para a educação que esse ano é o primeiro ano de implantação e nós sabemos os desafios que nós estamos enfrentando. Para o ano que vem, nós queremos permanecer sim, e se nós percebermos que não der certo, a gente está sempre aberto para tentar um novo material, melhor ainda, mas nós estamos contentes até agora com o feedback, o retorno dos professores que têm aplicado esse material. Então isso foi uma novidade desse ano.
0: Mas até porque a educação não é somente dentro da sala de aula, né? Ela envolve, além da sala de aula, envolve família principalmente, mas sim uma rede que está por trás ali para isso acontecer da melhor forma possível, né?
1: Isso, além da sala de aula, nós percebemos também, aí já entrando até num próximo assunto, que é esse que você falou, que ela sai além das fronteiras das paredes da sala, as hortas nas escolas, a questão ambiental, nós tivemos muito mais crianças colocando a mão na terra. Eu quero aqui já destacar e agradecer aqueles CMEIs que já estão iniciando a implementação das hortas em parceria com a UEMP, o curso de...
0: Professora Cristina?
1: Isso, professora Cristina, tem professora Camila que esteve lá comigo ontem em reunião e vão começar em mais CMEIs. Eles têm o curso de agronomia, eles têm a mão de obra.
0: É o projeto Crops.
1: Tem esse e também tem um outro
0: também,
1: que é a ex deles.
0: É o que eu conheço, tá? Tô dizendo o que eu sei, que vieram aqui conversar com a gente.
1: Que legal, então.
0: Cristina.
1: Tem a Itaipu também, que fez uma ação com a implantação das hortas lá no fórum, e também nós participamos e aprendemos algumas técnicas para isso. Aí a Escola Zulmira de Albuquerque já iniciou a horta no viveiro lá do lado da escola. Então, a Escola Maria de Lourdes já colhe caixotes, assim, de contentores de alface, de várias
0: hortaliças
1: lá.
0: Verduras, legumes.
1: Maravilhoso.
0: Daqui a pouco então, vai virar um pomar. Mas isso que é legal, porque muitas vezes, eu até sempre brinco, mas é verdade, daqui a pouco as crianças, eu não vou daqui uns dias não, já está acontecendo, vai pegar a pamonha, onde que é? Vou lá no pé de pamonha pegar a pamonha.
1: Exato, isso é muito sério.
0: Negão.
1: Isso é muito sério, as crianças precisam entender desde pequenas, não é só o papel.
0: Sim.
1: O lúdico é importante, a mão na terra, a conexão com a natureza é muito importante. Eu
0: a
1: não falo
0: saber.
1: Isso porque sou bióloga, não, porque eu sou apaixonada, porque eu tive uma infância no sítio. Eu tive o contato com a terra e sei o quanto isso é significativo para uma criança, né?
0: É importante então, você saber de onde vêm as coisas, né?
1: Importantíssimo. Nós temos o Agrinho, que ensina bastante isso, que é um programa, né, do Senar. Mas não é só dentro do projeto Agrinho que tem que ser falado sobre isso. Então, esse ano nós tivemos a novidade que a Itaipu, em parceria aqui com o município, disponibilizou apostilas da Luna, que é o aprender, Plantando Futuros, chama o projeto. Eles aprendem por meio da educação científica, por meio das ciências. E crianças da educação infantil 4 e 5. Então, essas crianças tão pequenas já conseguem fazer experiências e por meio da brincadeira, o que para ela é uma brincadeira, ela tá aprendendo ciências.
0: E assim, ela descobre coisas que muitas vezes não esquecerá pro resto da vida,
1: sim,
0: né?
1: Sim, então foram algumas das novidades que nós tivemos esse ano. Avaliações, o projeto de ciências com o Plantando Futuros e as hortas, que muitas escolas não tinham e começaram. Agora, a lei da central de vagas que foi feita no ano passado também nos ajudou muito e nós praticamente...
0: Resultado.
1: Lúcio, muito resultado.
0: Eu me lembro no começo do ano, aproveitando o ensejo que você veio aqui, disse que estava as prioridades, uma coisa, uma outra, está tirando aí as filas, né? E como que está tudo isso?
1: Quando nós assumimos a secretaria, era o maior desafio.
0: Sim.
1: Nós assumimos com 364 crianças esperando para entrar. Esperando uma vaga na creche. A gente fala creche que é a etapa da educação infantil, de 0 a 3 anos, mas querendo aí uma vaga nos nossos CMEIs, né? Nos centros municipais de educação infantil. Tá, 367. Em 2025, no decorrer do ano, depois da criação da central de vagas, do estabelecimento de critérios, quais crianças precisam mais, porque todas têm o direito, todas têm, do acesso, mas algumas precisam mais, têm mais urgência, têm mais prioridade, né? Então nós colocamos, está tudo publicado em diário oficial, na página da prefeitura tem lá todos os critérios. Depois disso, baixamos para 177 crianças. E hoje, Lúcio, nós estamos com 7 crianças esperando na lista. E porque deram o nome recentemente, no mês de março, ainda são bebês, muitos esperando fazer 6 meses para poder já introduzir a alimentação e entrar com mais segurança. Então, nós praticamente zeramos a lista de espera.
0: Zerar nunca vai.
1: Nunca,
0: né?
1: Vai zerar. É um serviço público. É a mesma coisa do SUS, né? Nunca vai ter uma pessoa que não esteja precisando de um atendimento médico. Então, dentro da educação, nós sabemos que sempre vai ter alguém esperando essa lista para entrar. Mas de uma lista que tinha quase 400 crianças, nós conseguimos descer para 7.
0: Então, é uma grande vitória.
1: Nossa, nós estamos muito contentes mesmo. E assim, é dinâmico. Às vezes a família coloca a criança, mas depois não precisa mais e tira. Porque a gente sabe que de 0 a 3 aninhos não é obrigatório. Mas uma vez que você matriculou o seu filho, ele tem que frequentar. Não adianta colocar... A gente precisa desse respeito com o nosso CMEIs. Você matriculou o seu filho, não vai levar ele só no dia que você precisou trabalhar, você
0: ou
1: deixa
0: no dia
1: lá.
0: Quando quer.
1: Ou quando quer, ou quando tá propício. Ah, hoje eu tenho que fazer um trabalho, uma diária, vou levar e vou deixar lá. Amanhã eu não tenho que trabalhar, não vou levar. Não. O Centro de Educação Infantil são instituições educacionais. Então, são professoras...
0: Tem todo um cronograma, né?
1: Exatamente. Elas se prepararam, elas se capacitaram, elas planejaram aquela aula. E quando a criança não vai, é um prejuízo para a criança e para o município. Então, a diretora vai sim entrar em contato, porque faltou 1, 2 dias, já vai ter que ligar para saber por que que a criança não tá vindo. Tá doente? Apresentou atestado médico? Leva ao médico, não é? A gente sempre fala isso. Não leva, às vezes, só no pronto-socorro, porque o pronto-socorro é um pronto atendimento ali para aquele momento que você tá precisando. Sim. Mas leva no pediatra, faz a medicação correta. Então, a gente sempre reforça isso em público, sempre que temos essa oportunidade, porque muita gente pensa que o CMEI é só quando precisa, porque é pequenininha, de 0 a 3 aninhos, mas as professoras aguardam a presença dessas crianças.
0: Tem um cronograma, tem tudo aquilo que vai ter que ser dado para a criança, né?
1: Então, quando a gente cobra, algumas famílias desistem da vaga, a gente já chama outro e já põe no lugar. Uhum. Porque tem muita gente que precisa muito mais. Sim. Então, hoje nós temos 7 pessoas aí na lista. No mês de novembro tem novamente cadastro, tá? Então, eu já reforço aí que se você planeja matricular o seu filho para o ano que vem, no mês de novembro, compareça à Secretaria de Educação para fazer o cadastro na lista da Central de Vagas.
0: E falando ainda sobre a educação infantil e também dos nossos, até o 5º ano, né?
1: Isso.
0: Até o 5º ano, como que está as provas, né? Digamos aí na prova, eu sempre me confundo o nome das provas. Até
1: tem
0: logo
1: a prova Paraná, a fluência leitora para o 2º ano, para saber se eles estão lendo fluentemente. O SAEB, que vai resultar no nosso IDEB.
0: Isso.
1: É esse que você quer saber. Isso, Lúcio, porque esse está deixando todo mundo curioso.
0: É, então, porque todo mundo fica... A gente
1: não necessita, sai.
0: A gente necessita que isso aumente, né? Uhum. Que digamos assim, é o que mais... Digamos assim, que mais estava atrás, né, do município.
1: Isso.
0: Né? E está todo mundo querendo que isso suba o quanto antes.
1: Queremos, mas o resultado iria sair até dia 15 de junho, prorrogou para a 2ª quinzena de junho.
0: Mas,
1: o junho acabou.
0: Acabou em nada.
1: E aí me parece que foi prorrogado para agosto, só para deixar nós mais angustiados e ansiosos. Virou angustiosos.
0: Angustiosos. Verdade. Mas é uma notícia que todo mundo fica aguardando, né? Fica. Porque é uma coisa que todo mundo quer.
1: Fica, nós temos boas expectativas, isso, mas não falar, tem como a gente ter certeza.
0: A expectativa é boa?
1: Muito. Nós temos uma boa expectativa.
0: Porque tem uma prévia, né?
1: Tem uma prévia. Na prévia, o que que sai? A nota, a proficiência em português e a proficiência em matemática.
0: Uhum.
1: Todas as escolas subiram. Ou seja, todas as crianças aprenderam muito mais.
0: Uhum.
1: Teve escola que subiu assim 40 pontos, muita coisa mesmo dentro do nível de aprendizagem. Mas por que que não tem como eu saber? Ah, faz o cálculo, né, do português, matemática, mas isso é somado e dividido pelo número de crianças que reprovaram. Então, como tem uma média de reprovas, a gente não consegue... Não é reprova só daquela turma, é a prova de todos, desde o 2º aninho lá.
0: Uhum.
1: Até antes, quando reprovava no 1º ano, também tinha essa soma. Então, é muito
0: não
1: arriscado.
0: Não é tão simples, né, você chegar...
1: Nós fizemos o cálculo e deu um valor. Mas a gente não pode divulgar, porque vai que a gente divulga e lá o do FNDE, do MEC, o cálculo a nível federal venha diferente.
0: E isso acaba... Iludindo ou prejudicando, né?
1: Exatamente. Então, nós preferimos esperar o resultado real
0: oficial,
1: mesmo,
0: né?
1: Oficial.
0: Mas, entre aspas, ali dentro já está... A expectativa é muito
1: Não,
0: boa.
1: Não, felizes nós já estamos,
0: uhum,
1: porque o resultado da proficiência, do que as crianças aprenderam em português, aumentou muito em todas as escolas, e o que elas aprenderam em matemática aumentou muito. Então, uma coisa nós já sabemos. Nossas crianças aprenderam mais. Então, a qualidade aumentou. Agora, o índice, aquele se é o 5.3, se é 5.5, se é 6,
0: estávamos?
1: Hoje nós estamos em 5.3.
0: E qual que é a média?
1: O sonho é 6, 6.1, esse é o sonho.
0: Uhum.
1: Que a gente precisa chegar nessa meta, essa, uhum, é a nossa meta. Mas a gente não sabe se a gente vai conseguir chegar, estamos aí, vamos ter que esperar.
0: Aguardaremos.
1: Exatamente.
0: E a gente sabe que se está evoluindo.
1: Se está, né? Tem uma coisa, Lúcio, que a gente precisa reforçar. O SAEB é uma avaliação, como eu disse, ela avalia o português e a matemática das crianças do 5º ano, para entender, uhum, como eles estão saindo do 5º e indo para o 6º ano, que é o Fundamental 2. Tá. Mas não é só a responsabilidade da professora na escola. Porque se os pais, eu volto a falar das faltas, se os pais deixam um aluno faltar e ele tem um determinado número de faltas, hoje é tudo sistema, é automático, a criança reprova.
0: Uhum.
1: Faltou, reprovou por falta, estourou o número de faltas. Ele reprovou por falta, o IDEB cai.
0: Tudo é somado.
1: Tudo é somado, tudo envolve. Por isso que a gente não divulga com os nossos cálculos, porque tem muita coisa que está no censo, tem muita coisa que está no SER, que é o nosso sistema de ensino. Então, o que, que a gente sempre reforça? Se o seu filho faltou muito, o IDEB do município todo vai cair. Porque cada criança que reprovou por falta é um fracasso para a educação e para a família. Nós fracassamos quando uma criança reprova por falta.
0: Olha que coisa.
1: Não tinha pensado
0: por esse lado.
1: Isso é muito sério. Isso é muito sério.
0: Eu sempre pensava assim, faltou, reprovou, tá, o problema é dele. Mas não.
1: Não é.
0: É de todos.
1: Não é. É um problema nosso enquanto sociedade, porque nós precisamos garantir o acesso dessa criança, é um direito dele à educação. Mas ele é criança, ele ainda não tem esse senso de responsabilidade. A responsabilidade é da família. Então, se a família falou assim, hoje ele não tá afim de ir.
0: Tá gripadinho.
1: Tudo bem, a gente sempre fala isso. Tá com sintomas gripais, não tá legal.
0: Coisa,
1: é outra coisa. Justifica a falta.
0: Sim.
1: Mas, hoje tá tão difícil dele acordar, então eu vou deixar.
0: Tá friozinho.
1: Hoje tá friozinho, não vou mandar. Mas aí o dia que a criança realmente tá doente, ela vai precisar faltar.
0: Né?
1: Essa falta soma. E no final do semestre ou do ano, acaba essa criança reprovando por falta. Aí foi um fracasso para todo mundo.
0: Olha que coisa, a gente nem não pensa dessa... Os pais, muitas vezes, não pensamos dessa forma, né? E acaba prejudicando não somente a criança, mas sim como um todo, né?
1: Sim, exatamente.
0: Isso é triste, isso é complicado. E falando um pouquinho também, tem um outro assunto, a gente vai falar da festa junina?
1: Não, podemos falar da festa junina,
0: sim. E como que vai funcionar tudo isso? As crianças já estão se preparando?
1: Já, tem muita gente aí misturando Copa com festa junina.
0: Isso que é legal, né? A cultura do Brasil é uma beleza, né?
1: É uma mistura boa, animada. Então nós temos aí a previsão da nossa festa junina municipal para quinta-feira, dia 9, e sexta-feira, dia 10, com as apresentações das escolas municipais. As barracas das APMFs, sempre agradecendo aqui a disponibilidade dos professores, das diretoras,
0: que coordenadoras,
1: dos pais, que são parceiros, trabalham incansavelmente, porque é uma festa municipal
0: passou
1: dessa.
0: Passou ano passado, foi muito bacana. Mesmo dentro da quadra.
1: Foi, mas olha para você ver a mudança climática. Ano passado foi na mesma época e estava um frio imenso. Lembra?
0: É que o frio veio antes, né?
1: Foi, dessa vez veio antes.
0: Veio antes.
1: Não sei se vai
0: não
1: vir
0: vai
1: ainda outra frente.
0: Não vai
1: perdurar
0: isso, né?
1: É.
0: Até a gente leu agora há pouco aqui a informação do CIMEPAR que vai vir frio. Mas eu não sei se não vai chegar ao ponto do frio que estava,
1: Marcos. Deus ajude que não chegue quinta e sexta.
0: Que seja Deus domingo ajude. E segunda.
1: Deixa para depois o frio. Né? Mas nós temos aí na quinta-feira, dia 9, a apresentação, abertura da festa, abertura oficial da festa, às 19h30. Então nossa festa começa. E aí tem a apresentação do CMEI Santa Rita de Cássia, do CMEI Yorici de Miyoshi, CMEI Dr. Bezerra de Menezes e o CMEI Maria Alzira de Souza Trindade. Esses são os pequenininhos aí de 3, 4 aninhos que vão estar lá se apresentando para nós. Depois já começa a apresentação das escolas. A quinta escola a se apresentar, Felipe de Almeida Campos, lá do Sertãozinho. Então, o pessoal do Sertãozinho que puder nos prestigiar aí nessa festa, nós vamos ficar muito contentes. Depois, Escola Municipal Santa Terezinha. Sétima apresentação, a Escola Municipal Prefeito Moacir Castanho. A oitava é a Maria de Lourdes Guedes Mendes e a nona, Maria Inês Esper Faria. Encerramos as apresentações com a Escola Maria Inês. Isso na quinta-feira. Na sexta-feira, dia 10, aí tem Tei Matida, que é o CMEI lá da Bela Vista, CMEI Rotary, CMEI Professor João do Carmo, Escola Municipal Professora Estuco Kawasaki, lá da Bela Vista também. Aí nós temos a Escola Municipal Ricieri Ormenese, Escola Zumira de Albuquerque, Escola Leda de Lima Canário, a oitava escola a se apresentar, Diógenes Vasconcelos, e a nona, Escola Municipal Yukit Matida. Encerramos as apresentações da sexta, então. 9 na quinta e 9 na sexta. Por que que esse ano tá diferente? Porque nós temos esperança e estamos com fé que o Brasil vai avançar e vai ter jogo no dia 11. Então nós não deixamos apresentações de escolas pro dia 11 para conseguir transmitir o jogo lá do parque mesmo. A festa continua, mas aí com a transmissão do jogo.
0: Olha que legal, né? A expectativa e a fé e a esperança do brasileiro nunca morre.
1: A gente não desanima nunca.
0: Já tá pensando lá na frente, mas tem que ser assim, né? Tem que
1: Sim,
0: ser assim.
1: Com certeza.
0: Mas a gente vê também, Aline, não é que eu estou na sua frente, eu sou bem transparente nisso, em dizer que a nossa festa junina ela está virando tradição. Né? A gente tem uma digamos assim, a cultura junina no nosso município, né? A gente vê desde a época da dona Nelci lá atrás, também da outra gestão que
1: a Valquíria começou.
0: Obrigado pelo nome. Isso. Eu não lembrava o nome da Valquíria. Ô, Valquíria, me perdoa. Veio a imagem da Valquíria, que tá magra agora, né?
1: Tá
0: esbelta.
1: Isso, diria, né? Correndo bastante, tá. Maravilhosa.
0: Isso é bom, cuidar da saúde é bom. E aí, desde a época da Valquíria, veio isso e veio se implantando, isso continuou. É uma questão que eu fico muito feliz, porque a gente tem que ter essa tradição. Igual eu estava conversando com a professora, a diretora lá de cima, da Bela Vista. Vai ter festa amanhã.
1: Araceli.
0: Eu chamei de Araceli, olha que vergonha. Araceli, ela vai ter festa amanhã lá e a gente vai estar por lá também. Aí a gente conversando e tal, e eu falei para ela. Falei, gente, a gente tem que ter um pouquinho, manter essa tradição. Porque muitas vezes, mas a tradição, as festas juninas já não são mais como antigamente, a quadrilha, o pessoal coloca o 6-7 no meio. Gente, aí que tá, tem gente que vai levar essa cultura dessa forma, mas tem gente que quer levar a tradição ao pé da letra. A gente tem que respeitar isso.
1: É, como a gente acabou de comentar, o Brasil é muita mistura.
0: É muito cheio de cultura.
1: É muita cultura. Então, nós deixamos em aberto essa questão, porque as escolas tentam trazer o presente e a conexão com o passado. E a gente não diz só o passado da época que tinha só a sanfona e o violão. Não, a gente mistura, mas é uma mistura assim que sempre é trabalhado dentro das escolas como o momento de interação com a comunidade. É o dia em que as escolas saem de dentro das instituições e vão para fora, vão para a comunidade, vão se misturar aí com diferentes crenças, culturas. Não é uma festa religiosa, eu sempre coloco isso.
0: Boa.
1: Ela é uma festa que ela é prevista em lei. As quadrilhas juninas são reconhecidas como cultura nacional.
0: É que muita gente, às vezes, as pessoas misturam isso, né?
1: Sim, não.
0: É festa de São João, é não sei o quê.
1: Na verdade, ela começou muito antes do São João, né?
0: Sim.
1: Pra celebrar essa questão rural, o momento da colheita. Tanto que nós sempre trabalhamos o milho. Olha com o milho, quanta infinidade de alimento você traz para uma população.
0: Você já fez as contas?
1: De quando? O que dá pra fazer com milho?
0: É. Depois, não.
1: Não vamos pensar não. Agora, senão vai o programa inteiro.
0: Para, depois uma hora que você tiver oportunidade, você parando, se tiver, eu sei que você é muito coisa, mas
1: eu já parei pra pensar.
0: O quanto de coisa que faz com milho.
1: Exatamente.
0: É um cereal maluco.
1: E é a transformação dos alimentos que está prevista no calendário, no currículo das crianças e que é trabalhado. E
0: sim,
1: tem que ser trabalhado, né?
0: Eu achei interessante. E atrás eu tava parando, fiquei pensando, gente do céu, mas tudo isso. Milho
1: tudo isso.
0: É um cereal fantástico.
1: Nós trazemos, então, esse ano com o tema Arraiá Municipal. Muita gente fala assim, mas vai ser em julho, não pode falar festa junina. Mas a festa junina é a cultura, é a época
0: um todo,
1: do
0: né?
1: ano, é o período. Mas nós estamos trazendo como Arraiá, como é no mês de julho, para que não haja essa discordância de meses.
0: É um N e um L só.
1: Exatamente. Então, dias 9, 10 e 11. No dia 9 e 10, com a presença das APMFs e as apresentações. No dia 11, nós vamos depender se vai haver o jogo do Brasil ou não.
0: Mas, de qualquer forma,
1: a festa vai acontecer no dia 11.
0: Entre aspas, só não haverá
1: as apresentações das crianças, que nós canalizamos para quinta e sexta, tá bom? Então, esse evento marca o encerramento do primeiro semestre das escolas e CMEIs, como eu disse. Depois, na segunda-feira, já não tem mais aula, tá? Dia 13, entramos em recesso escolar. Os servidores entram em férias, porque não foi tirada essa férias lá em janeiro. Em janeiro, os servidores tiraram 20 dias. E agora, em julho, a gente precisa dar esse direito de mais 10 dias de férias aí pro pessoal da educação.
0: CMEIs.
1: Mesma coisa, férias, porque, como eu disse, eles não tiraram as férias lá no começo, né?
0: É que sempre no meio do ano tem essa entre aspas...
1: No ano passado não teve o plantão, tem algumas pessoas me perguntando do plantão. O professor, ele tem o direito do recesso no meio do ano remunerado, então a gente não consegue usar os professores. Baseado em todos os anos que nós fizemos... assim, não teve adesão. Eu sei que alguns pais precisam e a gente precisa considerar isso sim, mas a gente precisa desse levantamento aí de quantas pessoas de fato levam, porque das outras vezes do plantão nós tivemos 45, 42 inscritos, 6 levaram. 8 levaram no máximo, o dia que foi mais criança. E aí a gente canaliza todo o trabalho, a gente sempre coloca isso. Muita gente leva e fala assim, ah, não, eu trouxe, mas eu achei que ele ia ficar com a professora dele. Mas como é uma outra professora diferente, ah, ele vai estranhar, então eu vou deixar com a minha mãe. Ah, vou deixar com a tia. Mas a gente sempre coloca isso, né? Dessa importância de organizar, porque o contato da criança com a família também faz parte do desenvolvimento. Assim como todas as pessoas precisam desse momento, as crianças também precisam.
0: Então, nesse ano não haverá?
1: Por enquanto, nós tivemos aí, de procura, nós tivemos 2 pessoas que perguntaram. Ainda não tivemos muita procura, porque em janeiro não teve, então também não tivemos essa... A gente vai de acordo com a demanda, mas a questão do plantão não é uma questão só educacional, ela é de assistência, sim, ela é de saúde, então caso a gente sinta a necessidade da demanda, a gente se reúne na prefeitura municipal, a rede toda, para analisar.
0: E como que, digamos assim, os pais que estão nos acompanhando podem fazer para saber o que... Se vai ter ou não, se faz, vai na Secretaria de Educação.
1: Então, por enquanto, nós
0: mesmo
1: já colocamos que não haverá. Mas caso algum pai esteja com muita dificuldade, pode levar até a Secretaria essa demanda e a gente analisa a necessidade.
0: Porque vai ser uma semana ou 2 semanas?
1: São só 10 dias.
0: Nossa, bem rápido.
1: É,
0: até
1: exatamente.
0: Mesmo a criança ficar um pouquinho com a família é importante também.
1: É isso
0: também,
1: que a
0: né?
1: gente sempre fala. A gente sempre preza por
0: isso. A gente sabe que
1: isso.
0: Não é fácil deixar...
1: Não.
0: Tem gente que não tem com quem deixar.
1: Sim, tem gente que tá falando assim, é fácil, mas com quem que eu vou deixar, né? Então a gente sempre, a gente entende, acolhe essa necessidade, mas eu também tenho que entender que o servidor, ele vai estar em férias, então a gente precisa analisar, então, o que fazer caso seja necessário não ter as férias aí para poder ficar no plantão, então como vai ser feita essas férias desses servidores, né?
0: E, voltando ao assunto da festa junina, a partir de que horas, desde que horas até que horas?
1: A partir das 7:30 da noite, então, as apresentações com as escolas municipais. Nós também teremos shows nesse dia.
0: Ter show também?
1: Vai ter show.
0: Olha que legal.
1: No dia 9, Dani Lins.
0: Cantar muito, Dani.
1: É.
0: O Dani ele é vocalista da banda Oz.
1: Olha que legal. Então, canta aí muito. O Departamento de Cultura, que está nos brindando com essa presença dos cantores, para fazer um showzinho depois das apresentações, porque tem gente
0: lá,
1: tem gente que acha que acabou a apresentação, a festa acabou.
0: E assim, Aline, fala bem a verdade, até esses dias atrás eu comentei aqui na rádio sobre essa questão. A gente tem muita coisa a fazer no município, como o Parque do Povo. Muitas vezes não é explorado aquilo ali.
1: Isso.
0: É um negócio muito lindo ali, a gente não explora aquilo lá da melhor maneira. Aí, até, olha só, a gente viaja na maionese, né? A gente fala assim, nossa, bem que poderia ter ali um evento, uma semana sim, uma semana não, trazer cantores, aquela coisa toda. Aí, a gente não sabe, eu não sabia. Até então, depois que eu fiquei sabendo que a Secretaria, o Departamento de Cultura vai estar presenteando a festa junina, vai ter outros eventos que vai estar também presenteando com alguns cantores, enfim. A gente tem que se informar primeiro para depois falar alguma coisa. A gente muitas vezes não sabe e dá bom dia a cavalo. Aí depois, nossa, eu falei. Não, já estava programado.
1: Sim, né?
0: Já estava programado. Então,
1: muitas vezes, com certeza.
0: Só porque, digamos assim, eu caí no meu próprio veneno. Né? Porque assim, eu falei, deveria
1: até
0: colocar.
1: Até tu, Lúcio,
0: não, que eu fiz assim, ó. Deixa eu explicar para você o que aconteceu. Gente, falar, o Parque do Povo é tão bonito, tem que explorar mais o Parque do Povo. No final de semana, levar a família lá, aquela isso. coisa toda, a Lei Aldir Blanc, alô, administração, alô, Gustavo, vamos fazer. Não sabia.
1: Já estava tudo programado.
0: Tava tudo programado e eu não estava nem sabendo. Deveria ter perguntado, né?
1: Sim, eu caminho lá às vezes e vejo o quanto o parque é movimentado. Eu vejo gente fazendo aula de zumba, eu vejo pai andando de bicicleta com filho, pessoal caminhando, você chega até bater,
0: trombar,
1: você tem que desviar
0: outro.
1: Pra não trombar um no outro na caminhada. Então, no final da tarde, graças a Deus, é um lugar muito gostoso, muito movimentado, bem utilizado. Mas nas festas, nós sempre buscamos fazer lá. Claro que o Natal fica muito complicado fazer lá, porque o comércio fica no outro extremo, o comércio fica lá embaixo.
0: Eu vou gerar polêmica.
1: Olha, lá
0: vou
1: vai.
0: Vou gerar polêmica. Eu acho que deveria ser no Parque do Povo.
1: Olha, você não caça confusão, Lúcio.
0: Eu acho, verdade.
1: mas as pessoas gostam muito de ir para a festa e já emendar e dar uma volta ali no comércio,
0: então,
1: né?
0: Então, na minha concepção de pessoa, né, deveria ter a casa do Papai Noel lá, mas as apresentações ser no Parque do Povo.
1: É que daí muita gente se apresenta e vai embora.
0: Então, mas tudo bem.
1: É, vamos lá, vamos deixar pro Natal.
0: A polêmica deixa pra depois.
1: Falei
0: eu gerando polêmica aqui agora. Gente, o pessoal do comércio vai matar.
1: Não, mas olha, a festa junina, como eu tava dizendo, dia 9, Deni Lins, que é na quinta-feira. Uhum. No dia 10, Rodrigo Cleverson. E no dia 11, a roda de viola a partir das 3 da tarde. A festa no dia 11, que é sábado, ela começa cedo. Então o pessoal do Cidinho vai estar lá, vai estar fazendo uma roda de viola. Por quê? A festa junina, sem roda de viola...
0: Não é festa junina.
1: Então a gente fazia geralmente no domingo.
0: Sim.
1: Mas 4 dias de festa, geralmente no domingo o pessoal já está mais cansado, já não vai muito, né? Então nós vamos fazer a roda de viola no sábado à tarde. A festa já começa às 3 da tarde, você já curte lá um modão. Uhum. O jogo já começa, você já fica por lá mesmo e a festa já vai até mais tarde.
0: Até tomara que todo mundo contente.
1: Aí o Parque do Povo vai estar bem usado, isso, o dia inteiro e a noite
0: é
1: também.
0: Isso que é legal, isso é bem bacana. Aline, então é 9-1, quero agradecer a sua visita aqui. O horário passa muito rápido, eu vou ter que aumentar o horário, dando tempo não. Mas enfim, obrigado mesmo pela visita e falando um pouquinho sobre as novidades, sobre aquilo que está acontecendo na nossa cidade, principalmente na educação, que a gente vê que, eu sempre destaco aqui na rádio, a Bandeirantes tem algumas secretarias que se destacam. E a Secretaria de Educação é uma delas.
1: Obrigada.
0: E a gente tem que valorizar isso mesmo. Não é porque
1: não,
0: você é secretária.
1: Ficamos lisonjeados, obrigada.
0: Mas sim, numa forma geral, porque todo mundo está imbuído.
1: Sim,
0: né?
1: Sim.
0: A gente... A secretária leva o mérito.
1: Não né? Leva e nem quero, de jeito nenhum.
0: Quem leva o mérito é todo mundo.
1: Lúcio, lá eu sempre falo, nós ficamos lisonjeados, nós estamos organizando, porque ninguém faz nada sozinho.
0: Perfeito.
1: Dona Neuci sempre nos ensinou muito isso na Secretaria de Educação. Um abraço pra Dona Neuci, que gosto muito. E
0: eu
1: assim,
0: também.
1: Todos nós fazemos tudo unidos, porque quando a gente erra, erra em conjunto, mas quando acerta, acerta em conjunto e precisa comemorar em conjunto.
0: Perfeito.
1: Também. E se a educação está avançando, é porque... O conjunto envolve você em casa, como família, os professores, serviços diversos, nossos motoristas sempre tão dedicados. Então, assim, todas as outras secretarias a gente só tem a agradecer, de verdade. Lúcio, eu preciso aqui aproveitar o seu espaço, já encerrando nossa fala, dizer que hoje eu vim aqui falar da festa junina que vai acontecer lá na semana que vem, mas hoje a gente está em luto que nós perdemos uma professora, então a professora Janete, era professora na escola Ricieri Hermenese, também na escola Prefeito Moacir Castanho. Por isso, hoje, já explicando aos pais que as aulas estão sendo liberadas mais cedo, só até a hora do intervalo, porque os professores querem lá prestar sua última homenagem à professora Janete. Foi minha primeira professora, me ensinou a escrever, foi a professora que me alfabetizou. E a gente nunca esquece da primeira professora. Então, assim, eu tenho um carinho enorme pela professora Janete.
0: Eu senti
1: moradora.
0: Aos familiares, né?
1: Sim, moradora do bairro Cabiúna. Então, assim, nossos sentimentos para a família da professora Janete. Nosso abraço forte, logo mais estaremos lá no velório, mas quero colocar aqui que hoje nós vamos fazer o decreto de luto e dizer aí para toda a família da professora Janete, todos os alunos que passaram pela professora, que foi sempre tão dedicada aos nossos sentimentos aí, e por isso a festa junina da Escola Hermenese foi cancelada, estava prevista para amanhã, então já foi cancelada a festa da Escola Ricieri Hermenese devido ao luto.
0: Aline, obrigado pela presença e até a próxima.
1: Eu que agradeço a vocês.
0: 9:03, não há tempo para mais nada, a gente fica por aqui prometendo voltar amanhã, não, segunda-feira. Segunda-feira a gente volta a partir das 8 da manhã aqui na nossa Casa FM. Continue conosco, daqui a pouquinho, após o nosso apoio cultural, a gente volta com o nosso Casa e Companhia. Até lá.
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3: Agenda do rádio, a sua 3 de julho, dia de São Tomé, apóstolo. Aniversariantes, em 1946, nascia Carlos Alberto Riccelli, ator brasileiro. Em 1962, Tom Cruise, ator americano. Fatos históricos. Em 1928, a primeira transmissão mundial de uma televisão em cores foi feita em Londres, na Inglaterra. Em 1987, o nazista Klaus Barbie, conhecido como Açougueiro de Lyon, foi condenado à prisão perpétua por crimes contra a humanidade. Em 1996, Boris foi reeleito presidente da Rússia. Ele foi o primeiro governante eleito depois da dissolução da União Soviética.

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0: essa minha, viu, rapaz? É brincadeira, uma hora dessa, rapaz. Duas horas já trabalhando e a gente não sabe que tem que ligar o microfone pra falar. Eu fiz a abertura, eu dei uma de Richard Damasceno agora. Eu fiz a abertura do programa inteira sem estar com o microfone ligado. Que fase essa sua, viu, seu Lúcio Escalada? Às vezes tá aprendendo com o Richard e com o Luizinho, né? Que coisa, viu, rapaz? O pessoal vai trabalhar, vai abrir o microfone pra falar, deixa o microfone desligado, né? Aí já viu tudo, né? Que coisa, viu, rapaz? Que fase. Mas enfim, bora lá. São exatamente 9 horas mais 25 minutos da nossa manhã. Bom dia. 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Daqui a pouquinho tem um sorteio pra você aqui na nossa programação. Tem pra você aí sorteio. Então fique atento aqui na nossa Casa FM, tá? São exatamente 9h25. Final de semana tem jogo. Olha só que coisa, muito movimentado, muito movimentado. Vamos juntinhos aqui nas ondas do rádio. Ai, Jesus, eu tô nervoso. Eu tô nervoso com o domingo já, olha só. 9h26, fofoca aí. Bom dia!
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2: A influenciadora Virgínia Fonseca está passando por um perrengue de saúde durante sua viagem aos Estados Unidos. Ela revelou em suas redes sociais que está com uma forte gripe e precisou desembolsar uma quantia considerável em medicamentos para tentar se recuperar. Virgínia contou que gastou cerca de $300 em remédios, o que na cotação atual simboliza aproximadamente R$ 1.563. Ela ainda brincou que parece que passaram 3 caminhões por cima dela e que não está conseguindo dormir por causa do nariz entupido. Mesmo doente, a influenciadora mostrou que está recebendo um cuidado especial do filho caçula José Leonardo. Desejamos uma pronta recuperação para Virgínia, para que ela possa aproveitar o restante da viagem e voltar com todo o gás.
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10: Olá, noveleiros! Estamos chegando com os resumos das suas novelas favoritas para essa sexta-feira. Agora o resumo da novela Coração de Mãe. Carsu e sua mãe conversam sobre a reunião com Bora, enquanto Razan repreende Gulnaz por sua atitude responsável durante a abordagem policial. Irmak e Carsu observam a festa na casa de Kivans. Em outro núcleo, Randy discute com Reha por causa da situação financeira do casal. Kivans vai até a casa de Karsu e encontra Irmak, que aproveita a oportunidade para pedir o número da nova namorada do rapaz. As irmãs Selik conversam sobre a relação entre Ice e Bora, e Lali e Randy discutem devido às atitudes grosseiras de Reha. Hassan exige que Gunaz mande Zera embora. Dilaver revela ao chefe suas suspeitas em relação aos novos vizinhos e pede para investigá-los. Reha participa de um torneio de jogos e acaba apostando dinheiro com seus adversários. Feliz ouve Gunaz pedindo para que sua amiga, Zera, retorne para

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0: 9h38, bom dia!
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0: 43 minutos aqui na nossa manhã. Bom dia! Uma excelente manhã pra você, hein? Obrigado pelo carinho sempre com a gente aqui nas ondas da nossa casa FM. Tá em casa, tá no trabalho. Bom dia! Vamos juntos! 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
2: Alô, Rio, você tá autorizado, hein? Guilherme Benuto!

Lua, melhor coisa que eu faço, viu? Partiu Lua. Partiu Lua, partiu Lua, partiu Lua. São exatamente 9:45. Bom dia pra você, bom demais ter a sua companhia, a sua sintonia aqui nas ondas da nossa Casa FM, participando, mandando o seu alô. Fique à vontade, tá? Vamos juntinhos aqui nas ondas da nossa Casa FM. Manda aí o seu alô, participe aí, 999-20-4010. Daqui a pouquinho tem um sorteio de um boné pra você, hein? Tá afim? Manda aí, 999-20-4010, tá bom? 9:46 aqui nas ondas do rádio. Deixa eu aproveitar e dar um toque muito bacana pra você. E quero falar pra você que tá aí acompanhando a nossa Casa FM, nosso Casa e Companhia, do nosso apoio cultural. 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

0: Olá, chegando por aqui, o final de semana pintou aí, estamos juntinhos mais uma vez. E pra começar, a gente fala do Pedro Novaes, que abandonou os fios loiros e acabou aparecendo aí ruivo. Sinceramente, nem do loiro, nem do ruivo. Não gostei. Vocês podem ir lá e conferir, tá? Após emendar dois projetos na Globo, a novela Três Graças e o filme inspirado no clássico A Viagem, Pedro Novaes decidiu mudar o visual. Bem, o ator de 29 anos mostrou nas redes sociais o resultado da transformação e surpreendeu os seguidores ao abandonar os fios loiros usados para interpretar Alexandre e surgir com o cabelo ruivo. Vocês vão lá, dão uma espiadinha e depois comenta, tá? Eu já fiz meu comentário, não gostei nem do loiro nem do ruivo. Eu prefiro ele assim, um castanho, né? Eu acho que pegaria melhor. E é isso, cada um tem o seu gosto. Eu já volto. Pedro Novaes, mas tu é lindo e um excelente artista, cara. Sinceramente, sou apaixonada por você, de cabelos castanhos. Voltamos já.
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A Copa do Mundo cresceu muito desde 1930. Atualmente, dezenas de seleções participam da competição, representando todos os continentes. Isso transforma o torneio em um verdadeiro encontro mundial de culturas.

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3: Os Estados Unidos confirmaram o favoritismo e venceram a Bósnia e Herzegovina por 2-0, garantindo vaga nas oitavas de final da Copa do Mundo. Depois de dominar boa parte da partida, a seleção americana abriu o placar no fim do primeiro tempo com Balogun. Na etapa final, mesmo após o atacante ser expulso e deixar a equipe com um jogador a menos, os donos da casa mantiveram o controle do jogo e ampliaram com um belo gol de Malik Tillman. Com a classificação, os Estados Unidos agora terão um grande desafio pela frente diante da Bélgica nas oitavas de final. A vitória também marcou o fim de um longo jejum dos americanos contra seleções europeias e reforçou a boa campanha da equipe na Copa, que mostrou organização defensiva e maturidade para segurar o resultado, mesmo em desvantagem numérica.
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da nossa manhã, hein? Bom dia! Uma excelente manhã de sexta-feira! E aí, tudo bem? Tudo ótimo? Como está a sua preparação para a nossa... As oitavas de final, hein? Que coisa, rapaz. Eu tô nervoso já, viu? Vou confessar a você, já tô nervoso. 10 horas, 5 minutos na nossa programação da nossa Casa FM. Tá em casa, tá no trabalho, tá no trânsito, tá nos levando de carona. Bom dia, tá? É muito bom saber que você tá aí acompanhando a nossa manhã, mandando o seu recado, participando, fazendo a nossa Casa FM do

de volta, estamos por cá e olha só, deixa eu falar pra vocês. Inclusive, a gente já comentou, né, semana passada, que a Jennifer Lopez estaria aí em

0: eu nunca fiz novela, mas acho que é porque é algo totalmente diferente de tudo que eu já fiz. Então, a expectativa está lá em cima, declarou Jennifer Lopes. Ela que será amiguíssima da Adriana em Quem Ama Cuida. Quer saber mais? Eu volto já já fofocando com você pra você, tá bom?
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8: 10 horas mais 10 minutos aqui na nossa manhã, tudo de bom pra você, hein? Tá em casa, tá no trabalho, tá no trânsito, tá nos levando de carona. Obrigado pelo carinho sempre com a gente, tá bom? Onde quer que você esteja, é bom demais ser a sua companhia, a sua sintonia. 10 horas mais 11 minutos, agora é hora de noveleira, acompanha aí.
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10: Prosseguindo, o resumo da novela Sortilégio. Hernan informa a Vitória, Alessandro e Fernando que Maria José está em coma após sofrer uma overdose e acredita que ela tenha sido dopada pelos sequestradores. Enquanto isso, Sandra, passando-se por Maria José, diz a Helena que pretende contar toda a verdade ao avô e lamenta não se lembrar do próprio passado. Helena alerta Jorge sobre o risco de Fernando e Alessandro reconhecerem a jovem durante a festa de Porfírio e insiste para que ele revele a verdade sobre as gêmeas. Fernando comenta com Vitória as suspeitas de Alessandro, mas ela se recusa a acreditar. Alessandro pede ao sogro informações sobre Sandra e sua esposa. Ao examinar a paciente internada, Hernan mostra a Alessandro que ela não possui a cicatriz de Maria José e apresenta marcas de tatuagens removidas a laser. Diante das evidências,

mulher em coma é Sandra. Desconfiado, ele passa a acreditar que Bruno está envolvido em toda a trama. Bruno tenta beijar Sandra, mas é rejeitado. Alessandro conta a Vitória, Fernando e Pedro sobre a existência da irmã gêmea de Maria José e afirma que alguém provocou a perda de memória da jovem. Mesmo diante das acusações, Vitória continua defendendo Bruno. Mais tarde, Jorge avisa ao rapaz que ele não poderá comparecer à festa de Porfírio porque Fernando e Alessandro estarão presentes.

0: 10 horas 23 minutos da nossa manhã, nesta sexta-feira, 3 de julho de 2026. E aí, tudo bem? Tudo ótimo? Como está a sua manhã, hein? Espero que excelentemente bem. Vamos juntos aqui onde quer que você esteja. Alô, Neia! Bom dia! Tá lá acompanhando a nossa programação, acompanhando a nossa Casa FM. Muito bom ter a sua companhia, a sua sintonia aqui nas ondas do rádio, tá? Fique à vontade. Manda aí a sua mensagem 999-20-4010. Faça a nossa Casa FM do jeito que você gosta de ouvir, onde quer que você seja. Eu vou com você, sem dúvida alguma, até o meio-dia com muita música, muita coisa legal nas ondas do rádio. Daqui a pouquinho tem sorteio pra você também, tá? Tem sorteio com toda certeza aqui nas ondas do rádio de um boné sensacional da nossa Casa FM. Não sai daí não, rapidinho a gente volta já com apoio cultural.
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0: São exatamente 10 horas mais 39 minutos aqui na nossa manhã, na nossa Casa FM. E aí, tudo bem? Tudo ótimo? Como está sendo a sua manhã? Espero que excelentemente bem, hein? Fique à vontade aqui nas ondas do rádio. Você mandando o seu alô, interagindo, fique aí à vontade, tá? Vamos juntinhos aqui na nossa programação, tá? Tá em casa, tá no trabalho, tá no trânsito, tá nos levando de carona, tá trabalhando nesta manhã. Opa, é muito bom saber que você tá aí deixando a gente fazer parte da sua manhã, tá bom? Manda aí a sua mensagem, interage comigo, eu vou com você, tá? Fique à vontade. Tá de mesmo aqui nas ondas do rádio, na nossa programação da nossa Casa FM. Tá em casa, tá de boa, tá suave, é bom demais saber que você tá aí com a gente, tá bom? É bom demais mesmo. Agora é hora de fofoca aí, ouça!
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2: A rainha Sabrina Sato emocionou os fãs nesta quinta-feira ao compartilhar um álbum de fotos inédito do chá revelação de sua gravidez. A apresentadora, de 45 anos, exibiu cliques especiais do momento em que descobriu o sexo do bebê que esperava com o marido Nicolas Prates, de 29 anos. Nas imagens, Sabrina aparece sorridente ao lado da família, com a barriguinha da gestação em evidência, relembrando a celebração cercada de carinho e emoção. A publicação rapidamente recebeu uma enxurrada de elogios dos seguidores que destacaram a beleza da apresentadora e a delicadeza dos registros. É sempre bom reviver momentos tão especiais, não é mesmo? Sabrina Sato sempre compartilha sua vida com os fãs de forma autêntica. E esses cliques inéditos são um verdadeiro presente para

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0: Estamos de volta por aqui, olha só. Vem aí Vitor Fernandes, que também fará participação especial em Quem Ama, Cuida. O ator e influenciador Vitor Fernandes, que acumula mais de 5 milhões de seguidores no Instagram, foi convidado pela TV Globo para uma participação especial em Quem Ama, Cuida, assim como Tiziane Pinheiro. Os detalhes sobre o personagem, no entanto, ainda não foram divulgados. Esta será a primeira participação de Vitor Fernandes em uma novela da Globo. Além da carreira consolidada como influenciador digital, ele também possui trajetória artística com trabalhos no teatro e no cinema. Atualmente, o Vitor vive aí um relacionamento com Gabriel Fuentes, intérprete de Adonis em A Nobreza do Amor, trama exibida na faixa das 6 aí da emissora. Oh. Então vem logo, Vitor Fernando, pra Quem Ama, Cuida. A gente vai amar, com certeza. Eu já volto porque tem mais fofoca rolando aqui. Fiquem ligados. Volto já.
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10 horas mais 52 minutos da nossa manhã. Gustavo Lima, bala alojada aqui na nossa programação, hein? Bom dia! Uma excelente manhã pra você, obrigado pelo carinho sempre com a gente. Vamos juntos até o meio-dia, tocando muita coisa legal pra você. Vamos juntos na nossa Casa FM!

0: Aí o Chicote Estrala, hein, Geninho? Vem todo tatuado aqui na nossa programação da nossa casa FM.
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0: Tudo de bom pra você nessa manhã de sexta-feira. Tá em casa, tá no trabalho, tá no trânsito. Obrigado pelo carinho sempre com a gente. Tá levando a gente de carona aí. Opa, bora lá, hein? Onde quer que você esteja aí, já mandou seu recado? Não, manda aí. 999-20-4010. 999-20-4010. 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
0: É a nossa Casa FM. E aí, tudo bem? Tudo ótimo? Como está a sua manhã? Espero que excelentemente bem, hein? Vamos juntinhos aqui nas ondas do rádio. E você, já mandou seu recado? Não, manda aí. Me ajude a fazer a programação do seu jeito, tá? 999-20-4010. 999-20-4010. Manda aí o seu recado, participe aí com a gente, tá? Fique à vontade. E eu vou com você com toda certeza, tocando muita música, muito coisa boa. Ah, eu lembrei de outra coisa, mas não vou falar. 11 horas em ponto. Bom dia, uma excelente manhã pra você, onde quer que você esteja aí acompanhando a nossa programação. Fique à vontade, tá? Manda aí a sua mensagem, daqui a pouquinho tem sorteio! Daqui a pouquinho tem sorteio de um boné sensacional da nossa Casa FM, tá? Fique à vontade aí. 11 horas em ponto, fofoca aí.
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1: O mercado da bola, ou melhor, da televisão, está agitado. O comentarista João Pedro Sgarbi deixou o programa Jogo Aberto da Band após 5 anos de participação na atração comandada por Renata Fã. A notícia pegou muitos de surpresa. A despedida de Sgarbi ocorreu nesta terça-feira, após as negociações para renovar o contrato não chegarem a um acordo. Mas os fãs do comentarista podem comemorar, pois ele já está em conversas para atuar na Globo. O que seria um grande passo em sua carreira. João Pedro Sgarbi, que é torcedor declarado do São Paulo, marcou sua estreia na televisão no Jogo Aberto. Agora, a expectativa é para saber qual será o seu próximo desafio e em qual programa da Globo ele irá brilhar.
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5: Atenção, ouvintes! Informamos que a novela Coração Acelerado não será exibida nesta sexta-feira. Agradecemos a compreensão e continuem acompanhando a nossa programação.
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6: 11 horas 6 minutos da nossa manhã. Tudo de bom pra você. Sorriso maroto, sem likes.

11 horas mais 20 minutos, 11:20 na nossa Casa FM. Ferrugem, Pirata e Tesouro, aqui nas ondas da nossa 87.7. É bom ter a sua sintonia, a sua companhia aqui na nossa programação. E aí, ó, o sorteio vai acontecer agora do boné, tá? Você que mandou sua mensagem aí, muito obrigado pelo carinho sempre com a gente. A gente vai fazer o sorteio pra você agora. Mas antes, deixa eu falar pra você do nosso apoio cultural, tá bom? 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São exatamente 11 horas mais 20 minutos, 11:20 na nossa manhã. Quem levou aqui o boné da nossa Casa FM? Atenção, atenção, João Carlos da Silva. Atenção, João Carlos da Silva acabou levando aqui o boné aqui da nossa Casa FM, tá? Obrigado aí por todo mundo ter participado, deixado aí o nominho. Muito obrigado mesmo. E é claro, vem muito mais sorteio pra você aí, tá? Vem muito mais mesmo, com toda certeza. 11 horas 21 minutos, 11:21 na nossa manhã da nossa Casa FM. É bom demais ser a sua companhia, a sua sintonia, porque agora é hora de Mundo da Fama.

Já estamos de volta! E olha só quem disse a frase: tentamos nos separar e não conseguimos. Quem falou? Quem? Letícia Collin, né? Sobre Michael Melabede. A Letícia Collin abriu o coração ao falar sobre a reconciliação com Michael Melabede durante o programa Saia Justa. A atriz relembrou o período em que os dois ficaram afastados por quase 2 anos e revelou que o reencontro foi resultado de um processo de amadurecimento pessoal e da vontade de reconstruir a relação. Segundo a Letícia, o casal apostou no diálogo e na terapia para superar as dificuldades. Fizemos análise de casal, muita conversa, tentamos nos separar e não conseguimos. Foi uma separação fracassada, né? Brincou ela. Ai, gente, que bom, né? Que eles continuam juntos aí, a Letícia Collin e o Michael Melamede, né? Eu torço por eles, claro. Lindos, sou fã da Letícia Collin, gente, maravilhosa, né? Um espetáculo atuando. E fora da atuação também, né? Maravilhosa. Quer mais? Eu volto já

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7: E por fim, o resumo da novela Quem Ama, Cuida. Adriana recupera sua pulseira e volta a usá-la. Otoniel corre atrás de Francesca, mas não consegue alcançá-la. Pedro avisa Ademir que fará o possível para impedir que a herança de Arthur fique com a família do joalheiro ou com o próprio pai. Adriana diz a Nancy que pretende buscar justiça contra todos que contribuíram para sua condenação por um crime que não cometeu. Nicolau procura Kleber para contratar seus serviços jurídicos em favor de Liris. Dora tenta esconder o desconforto ao ver Carolina beijando André. Pedro se sente frustrado por não conseguir tirar Adriana da prisão. Ulisses é sequestrado pelos capangas do agiota. Ao recordar as ameaças

11:39 da nossa manhã. Acústico Murilo Rufi nas ondas da nossa Casa FM. Vamos juntos, bom dia. 11:40, Mundo da Fama. Já tem o nosso flashback, as velhinhas que continuam dando aquele talentaço legal.

0: Estamos de volta por aqui e olha só, mãe de três, a Stephanie Brito, gente, revela que fez laqueadura. Decidi fechar a fábrica, disse ela. Stephanie Brito, 38 anos, falou sobre a laqueadura realizada após o nascimento de Felipe, seu terceiro filho com Igor, né? Durante uma caixinha de perguntas lá no Instagram, a atriz, que também é mãe de Antônio Henrico e Vicenzo, revelou que está tranquila com a decisão e garantiu que não pretende ter mais filhos. Decidi primeiro de tudo por já ter 3 filhos e tenho certeza absoluta que não quero mais. Segundo, por saber que provavelmente teria cesárea e aproveitar, né? Já que não faria uma cirurgia apenas pela laqueadura. E terceiro, que de todos os métodos, acho que esse é o mais certeiro, contou nossa queridíssima Stephanie Brito. Ai, enfim, né? 3 filhos maravilhosos, agora vamos para a criação. Beijo pra todos. Voltamos na segunda-feira fofocando muito aqui. Combinado? Tchau, tchau. Excelente final de semana. Bye.
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5: Rafinha está oficialmente fora do confronto entre Brasil e Noruega pelas oitavas de final da Copa do Mundo. O atacante segue em recuperação de uma lesão no músculo posterior da coxa direita, sofrida na vitória sobre o Haiti pela fase de grupos, e voltou a fazer apenas trabalhos de transição física, sem participar das atividades com o restante do elenco. A comissão técnica de Carlo Ancelotti optou por não acelerar o retorno do jogador para evitar riscos de uma nova lesão. A expectativa do departamento médico é que Rafinha esteja à disposição em uma possível partida das quartas de final, caso o Brasil elimine a Noruega. Além dele, Lucas Paquetá também desfalca a seleção por lesão, obrigando Ancelotti a fazer mudanças na equipe para o duelo decisivo, marcado para domingo, às 17 horas, de Brasília, em Nova Jersey.
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6: 11 horas mais 46 minutinhos, galerinha. Tô tirando meu timinho de campo, hein? Aquele abraço do tamanho do Brasil! Brasil! Fiquem todos com Deus. Volto com vocês amanhã, hein? Continue com a nossa...

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4: A Islândia cresce 5 centímetros por ano por causa de suas placas tectônicas em movimento.
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7: 12 horas e 5 minutos.
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4: Por que babamos quando dormimos? Existem dois tipos de deglutição: as voluntárias e as reflexas. A fonoaudióloga Beatriz Vidigal explica que, durante a noite, ambas trabalham com menor intensidade, o que gera um acúmulo maior de saliva. Além disso, a musculatura ao redor da boca fica mais relaxada e, dependendo da posição em que a pessoa dorme, é comum ocorrer a compressão da bochecha. Tudo isso pode causar a baba. Outro fator agravante nesse aspecto é a respiração oral, que pode ser controlada por meio de tratamento otorrinolaringológico.
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em Bandeirantes. 21 graus.

0: Meu irmão.
1: Obrigado, Netinho.
0: Eu que agradeço, meu pai. Sucesso, viu?
1: Salma de palmas, meu parceiro Neto Brito.
0: O vídeo, meu irmão. Tamo junto. Tá, Cígio.

E aí, turma? E aí, família? Bora fazer um bailão aqui hoje? Alô, garçom, amigo. Traz uma pra nós, vamos começar esse baile, compadre. Vambora, vai.

0: Fala aí como é bom.
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1: O mel nunca estraga. Potes encontrados em tumbas egípcias com milhares de anos ainda estavam bons para consumo.
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Os Estados Unidos confirmaram o favoritismo e venceram a Bósnia e Herzegovina por 2-0, garantindo vaga nas oitavas de final da Copa do Mundo. Depois de dominar boa parte da partida, a seleção americana abriu o placar no fim do primeiro tempo com Balogun. Na etapa final, mesmo após o atacante ser expulso e deixar a equipe com um jogador a menos, os donos da casa mantiveram o controle do jogo e ampliaram com um belo gol de Malik Tillman. Com a classificação, os Estados Unidos agora terão um grande desafio pela frente diante da Bélgica nas oitavas de final. A vitória também marcou o fim de um longo jejum dos americanos contra as seleções europeias e reforçou a boa campanha da equipe na Copa, que mostrou organização defensiva e maturidade para segurar o resultado, mesmo em desvantagem numérica.

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1: Pensamento do dia. Famílias da Igreja. Eu e minha casa serviremos ao Senhor. Josué capítulo 24, versículo 15. Deve se constituir em grande desafio para nós ver famílias inteiras servindo ao Senhor, pois é o desejo do Senhor que famílias sejam salvas e restauradas, que famílias inteiras entrem no reino dos céus. Foi o Senhor quem criou a família, e ela é a menina dos seus olhos, pois a Igreja a esta é comparada. Infelizmente, temos nos descuidado da família e temos visto muitas sendo esfaceladas, seja pelo divórcio, drogas e sexo fora dos propósitos de Deus. Definitivamente, não podemos nos conformar e, acomodados, ver o diabo atacando as famílias e ficarmos parados. É o tempo de a Igreja levantar um clamor em favor da família, para que esta se fortaleça e faça frente a toda pressão que o inimigo faz contra a mesma e contra a sociedade da qual ela faz parte. Ore pelas famílias da Igreja, para que sejam fortalecidas pelo poder do Senhor e aqueles que nela ainda não conhecem a Jesus sejam salvos e transformados.
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6: Daquele jeitão, Pregão?
7: Daquele jeito que a gente gosta.

0: ponto com PH e Michel.
1: Minha mulher é braba, viu?
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3: Escreva uma lista. Conhecimento é poder, especialmente quando se trata de sua saúde. Há 10 testes que você pode fazer este ano, incluindo um check-up de pele, exame de sangue e triagem auditiva, que pode ajudar a compreender o seu estado de saúde geral e evitar problemas futuros.
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4: 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Tudo sobre o seu animalzinho de estimação. Dicas para o bem-estar do seu amiguinho.
5: Passeie em horários mais frescos. Ao passear com o pet no verão, organize a rotina para conseguir sair em horários mais amenos, logo no começo da manhã ou fim da tarde. Se possível, frequente lugares com sombra e grama, pois o contato com o sol forte ou calor do asfalto podem causar insolação ou queimaduras na pele e nas patas do animal. Em casos mais graves, a exposição também pode ocasionar câncer de pele. Por não transpirarem como nós, os animais podem sofrer de mal-estar ou hipertermia em temperaturas altas. Ao notar que o pet está muito ofegante ou que ele se recusa a caminhar, interrompa o passeio e volte para casa.
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1: 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Em Bandeirantes, 21 graus.
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5: Por que babamos quando dormimos? Existem dois tipos de deglutição, as voluntárias e as reflexas. A fonoaudióloga Beatriz Vidigal explica que, durante a noite, ambas trabalham com menor intensidade, o que gera um acúmulo maior de saliva. Além disso, a musculatura ao redor da boca fica mais relaxada, e dependendo da posição em que a pessoa dorme, é comum ocorrer a compressão da bochecha. Tudo isso pode causar a baba. Outro fator agravante nesse aspecto é a respiração oral, que pode ser controlada por meio de tratamento otorrinolaringológico.
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Buenas tardes, buenas tardes. Boa tarde, meus amigos, minhas amigas. Começando o Top Show aqui pela Casa FM 87,7. Maria Clara com vocês até às 17 horas nesta sexta-feira. Sextou e sextou bonito, hein? Coisa boa demais. Então a gente vai sempre levar pra vocês muita música, informação e entretenimento. Lembrando que hoje tem dicas de saúde. Vai ter dicas de saúde muito bacanas para vocês, viu? Nós vamos falar sobre os cuidados para se ter com a saúde ao longo, né, do ano. Como nós já estamos no segundo semestre, então, gente, ó, até o final do ano, ó, esses cuidados são fundamentais para você ter uma vida muito mais saudável, combinado? E vamos falar de curiosidades. Domingo, né? Todos sabemos que domingo é a grande batalha, né? A grande batalha. Tem Brasil e Noruega. E nós iremos falar sobre algumas curiosidades desse país tão incrível que é a Noruega, né? É um país versátil, de pessoas acolhedoras. E a gente vai falar sobre isso, tá? Mas não vamos puxar sardinha pro Haaland, não. Vamos certeza não, a torcida, aqui é Vini Júnior, aqui é Vini Júnior. E pra encerrar, tem mensagem do dia. 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Então, já sabe, né? Nosso sextou tá animado, tá bem animado mesmo. Então, vamos começar pra tirar o pé do chão, realmente, botar fogo nessa sexta-feira? Vamos com ele, Léo Santana, Posturado e Calmo. Teremos também Panda, Corpo Nu e Glória Groove, Nosso Primeiro Beijo. 15 horas, 9 minutos. Sejam bem-vindos, o Top Show está no ar.

0: comigo que o Colégio Céu de Bandeirantes é o que mais aprova. 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

Casemiro vive um grande momento na Copa do Mundo de 2026. Após a atuação decisiva na vitória do Brasil sobre o Japão, o volante assumiu a liderança do Power Ranking da FIFA entre os melhores jogadores de defesa da competição. Ele alcançou nota 7,49, superando nomes como Luke de Fujeroles, do Canadá, Pico Lopes, de Cabo Verde, e Rodri, da Espanha. Além do destaque na marcação, Casemiro também melhorou suas notas em criatividade e ataque depois de marcar um dos gols da classificação brasileira para as oitavas de final. O desempenho contra o Japão rendeu ainda o prêmio de melhor jogador da partida. Aos 34 anos, Casemiro entrou para a lista dos 5 jogadores mais velhos a marcar um gol pelo Brasil em Copas do Mundo, ficando atrás apenas de Bebeto nesse ranking. O volante chega embalado para o duelo das oitavas de final contra a Noruega, consolidando sua importância dentro da equipe comandada por Carlo Ancelotti.

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Voltamos, 15 horas 23 minutos. É isso aí, galera. Fica ligadinho aqui na melhor Casa FM 87,7. E você pode participar através das nossas redes sociais. Então não deixe de participar. Mensagens pelo WhatsApp 999204010. Mas agora vamos falar dos nossos apoiadores culturais. 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mas a gente, ó, ainda dá tempo, faltam alguns meses ainda para 2027, falta, então dá tempo ainda, ó, de cuidar bem da saúde para ficar, ó, regradinho, bonitinho, saudável. 15 horas 27 minutos, teremos Marai Maraíza, vai lá.
Também sucesso da nova novela, viu? É, Quem Ama Cuida. É, na verdade, é um retrô, né? A novela tá com bastante música retrô, isso é bacana. Smooth Operator com Sade. E também teremos Fernando e Sorocaba, A Galera do Chapéu. 15 e 28.

0: em Bandeirantes, 21 graus.
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Voltamos, 15 horas e 41 minutos e vamos para dicas de saúde. E hoje são 5 dicas para cuidar da sua saúde ao longo desse ano, né, gente? Ainda tem chão pela frente. E essa matéria, ela foi feita pelo professor da Escola de Medicina da PUC do Rio Grande do Sul, o Mário Vieri. Então ele está dando sugestões de como manter a saúde em dia, né, nesse finalzinho de ano, né, no restante de ano. Então, cuidar da saúde é uma das metas mais citadas no começo de um novo ano, né? Então, ó, já passou o ano e você fez o quê? Garanto que fez como eu, né? Cruzou os braços. Mas é o seguinte, né? No entanto, a gente tem que priorizar, né, durante o ano todo, o bem-estar físico e mental, né? E tem que ser mantida essa prática ao longo de todos os meses. Mudar pequenos hábitos e adotar alguns cuidados pode ser um caminho para que se mantenha mais saudável. Então, o médico cardiologista, né, o Mário Vieri, ele é professor da Escola de Medicina da PUC do Rio Grande do Sul, ele reuniu algumas sugestões aqui para auxiliar no cuidado com a saúde. Primeiro, cuide do seu IMC. Manter o peso compatível com a sua altura, ou seja, não ultrapassar o índice de massa corporal, que é o 27, né? Previne várias doenças crônicas de elevada prevalência, como a diabetes, a morbimortalidade associada, né, com esses fatores de risco. Então, para calcular, você tem que fazer, tem nas redes sociais, você encontra a maquininha para você calcular o seu IMC, né, que é o peso mais altura vezes altura, né, o peso dividido por altura versus altura. Então é uma loucura, né, mas você tem a maquininha lá, você faz todo esse cálculo aí para saber se você tá, né, que o seu corpo tá na medida que realmente é solicitada, né? Se passou um pouquinho ou tá abaixo, tá na hora de dar uma cuidada. Segundo, alimente-se bem. Ter uma alimentação saudável é essencial para a saúde. Então, uma dica básica é reduzir a ingestão de produtos industrializados e conservados em sais de sódio, além de evitar ou reduzir a adição de sal, né, aos alimentos. Então, ó, não é cortar 100%, tem gente que corta tudo, que é radical, né? Mas se você diminuir pelo menos uns 50% no salzinho da sua alimentação, vai ajudar bastante também. Faça exercícios, aí a galera da preguiça. Mantenha ou comece a praticar atividades físicas aeróbicas por pelo menos 150 minutos por semana, ou seja, 3 sessões dá 50 minutos. Então, você praticar 3 vezes na semana já, ó, ajuda bastante. Exercícios em academia, funcionais, né, ou resistidos, né, que é a musculação, são complementos necessários para melhorar a autonomia, a força muscular e a autoestima. Procure reduzir ou eliminar maus hábitos. Essa é para todo mundo. Entre as mudanças de hábitos de vida, a sensação de tabagismo, né, tem lugar de destaque, reduzindo o risco de infarto. Então, ó, cessar o tabagismo. Isso mesmo, ó. Corta quem fuma aí, porque você vai estar reduzindo o risco de infarto, enfisema pulmonar, bronquite crônica e vários tipos de câncer, especialmente pulmão, bexiga, laringe e esôfago. Evite, né, o uso abusivo de bebidas alcoólicas, energéticos e refrigerantes. Também é benéfico para a saúde. Então, vamos lá no suquinho natural, né, gente? Tomar bastante água, que é o primordial. E praticar atividades que lhe proporcione bem-estar. Isso é primordial, não é verdade, meu amigo Lúcio? Não é verdade. Então, iniciar ou manter atividades artísticas. Ah, isso é pra mim, ó, perfeito, ó. Hobbies, esportes coletivos e viagens de turismo geram bem-estar e contribuem para a saúde mental. Ter contato com os amigos, desfrutar de momentos felizes, relaxantes, né, também ajuda bastante com que a gente mude a nossa rotina. Então, uma atividade que tem como objetivo promover momentos de relaxamento, bem-estar e conexão consigo mesmo também é a meditação. Então, essa prática ainda não está inserida no seu dia a dia?
comece a praticá-la, né? Às vezes, você não precisa ir para um curso de yoga, fazer isso, aquilo. Só de você manter o relaxamento, fazer aquela meditação, esquecer de todos os problemas, respirar, fazer isso por uns 20 minutinhos por dia, você vai ver como que vai ser muito bom. E você vai transformando a sua rotina de uma maneira muito mais saudável. São 15 horas 46 minutos. Vamos com música aí, Ícaro Gilmar, Diferentona, Nayara Azevedo, Palhaça e Taylor Swift, The Fate of Ophelia. E eu volto daqui a pouquinho.

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Voltamos, 16 horas 5 minutinhos. E lembrando que hoje nós vamos falar sobre curiosidades da Noruega. É isso mesmo, os vikings. Não vamos a tanto, né? Não vamos ao fundo do histórico hoje não, tá? Mas quem sabe outro dia, a gente fala alguma coisa sobre a história, né? Desde os primórdios. É bacana. Pra quem gosta, é ótimo. Um ótimo assunto, cultura norueguesa. Bom, gente, mas agora vamos com os nossos apoiadores culturais. 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

16 horas 24 minutos, 4h24. Mas vamos para curiosidades agora? Vamos falar um pouquinho sobre a Noruega, exatamente, países nórdicos, né? É, gente, para quem, né, talvez você já acostumado, né? Quer dizer, todos nós somos acostumados, né? Sabemos que a Noruega é a terra dos vikings. Mas você sabia que também existem muitas curiosidades? É, neste país, é um país muito bonito, muito agradável, porque todo mundo fala, viu? Como nação, as raízes da Noruega, elas remontam ao século IX. Isso mesmo, quando o rei Haroldo Cabelo Belo, exatamente, Haroldo Cabelo Belo, unificou os vários pequenos reinos vikings em 872 d.C. No entanto, o país moderno conquistou sua independência política plena e constitucional somente em 1905, quando se separou da Suécia. Então, até 1905, a Noruega pertencia à Suécia, né? Estava junto com a Suécia. Mas tem algumas curiosidades aqui para que a gente se apaixone, né? Quem sabe uma vontade de fazer uma viagem e conhecer esse país escandinavo, né? Tão bonito. A Noruega, ela possui o maior túnel rodoviário do mundo. É, gente, com 25 quilômetros de comprimento, o maior túnel rodoviário do mundo fica na Noruega. Se você não se sente bem em lugares fechados, talvez seja melhor não utilizar esse caminho quando for para lá, né? Que é de Lardal até Outland. Mas o túnel não é um lugar escuro, como muitos pensam, viu? É, ele é repleto de cores e luzes. Então, as viagens por ele, né, durante esses 25 quilômetros, podem ser divertidas e fascinantes. E vocês sabiam também que os noruegueses inventaram o sushi de salmão? Calma! O sushi continua sendo uma propriedade cultural dos japoneses. Mas o salmão foi incluído na tradição pelos noruegueses. Até os anos 80, os sushis eram feitos com atum e outras espécies de peixe. No Japão, o salmão era apenas utilizado em pratos fritos, principalmente em refeições mais baratas. Então a Noruega, que era uma grande produtora, né, de salmão, decidiu conquistar o mercado e tentar incluir o salmão na tradição do sushi. E deu certo, viu? Mesmo com campanhas publicitárias e até um jantar promovido pela embaixada noruega, né, servido sushi de salmão para o príncipe do Japão, não funcionava. Mas quando uma rede de supermercados decidiu vender sushi de salmão congelado, a ideia deslanchou. Então hoje, mundialmente, o sushi de salmão é uma das formas mais comuns de consumir o prato. Para você ver, viu? Foram os noruegueses. Também é um dos países com a maior igualdade de gênero no mundo. Essa é uma das curiosidades da Noruega, que causa uma grande, né, muitas vezes um grande choque cultural, né, para quem visita o país. E você sabia que é muito comum ver pais caminhando com carrinhos de bebês nas ruas? Isso mesmo, na Noruega, desde o salário igual para ambos os gêneros, as responsabilidades com a casa e com os filhos são naturalmente divididas. Por isso, também é comum não esperar certo cavalheirismos, né, que conhecemos no Brasil, como o homem pagar a conta de um jantar ou ser a pessoa que deve manifestar interesse na área do flerte. São um pouquinho mais rústicos. E a cidade é a mais chuvosa da Europa. Fica na Noruega. Em Bergen, frio e chuva estão presentes o tempo todo. Nessa cidade da norueguesa, chove em aproximadamente 270 dias do ano. Então, para comparar a São Paulo, né? A média de chuva é de 107 dias em um ano. Lá chove mais do que o dobro. Então, lá a gente não quer conhecer, não. Muito obrigada. E também é um país repleto por paisagens, ilhas, lagos, fiordes, para todos os gostos, né? A Noruega é um país que possui 50 mil ilhas, 450 mil lagos e 1.190 fiordes. A natureza do país é uma das mais belas do mundo. Então, gente, já pensou visitar, conhecer toda essa natureza, né? Que é um do palco dos mais belos espetáculos da Noruega. Então, gente, a Noruega, ela é um dos locais que ocorre a aurora boreal.
Você lembra? Você veio, a gente já é cansado de ver em filmes, né? Que o céu fica todo colorido, tons de rosa, de verde, azul, amarelo, assim, faz aquele efeito. Noruega, Aurora Boreal. Então, é um país riquíssimo em belezas e conhecimentos e costumes. Então, quem tiver um interesse, vale a pena. Mas que domingo vai perder para o Brasil? Ah, isso vai perder e bonito! Brasil não vai ficar nas oitavas, não. O Brasil vai seguir em frente. O Haaland não vai ter chance nenhuma contra a seleção brasileira. Bom, gente, 16 horas 29 minutos. Vamos com música. Eduardo Costa, teremos Roberta Campos, Miley Cyrus e no próximo bloco tem mensagem do dia.

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Estamos de volta, são 16 horas 47 minutos, 4 horas e 47 minutos. Desde já agradecer, né, a vocês que ficaram sintonizados até agora comigo aqui no Top Show. Obrigada pela audiência, obrigada pelo carinho. 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

e vamos para a nossa mensagem de hoje. A idade de ser feliz. Existe somente uma idade para a gente ser feliz. Somente uma época na vida de cada pessoa em que é possível sonhar e fazer planos. E ter energia, né, bastante para realizá-los a despeito de todas as dificuldades e obstáculos. Uma só idade para a gente se encantar com a vida e viver apaixonadamente. E desfrutar tudo com toda intensidade, sem medo nem culpa de sentir prazer. Fase dourada em que a gente pode criar e recriar a vida, a nossa própria imagem e a semelhança. E sorrir, e cantar, e brincar, e dançar, e vestir-se com todas as cores, e entregar-se com todos os amores, experimentando a vida em todos os seus sabores, sem preconceito ou pudor. Tempo de entusiasmo e de coragem, e que todo desafio é mais um convite à luta. É, e a gente enfrenta, né, com toda disposição de tentar algo novo. E de novo, e de novo, e quantas vezes for preciso. Essa idade tão fugaz na vida da gente chama-se presente. E tem apenas a duração do instante que passa. É? E daí? Como que vai ser? O presente tá aqui. O presente tá agora, aqui, ó. Na nossa frente. E vai ficar marcando bobeira? Vai ficar esperando até quando? Vai deixar acontecer assim? Sem dar importância? Vai deixar passar? Ô, gente! O presente é agora. O que você vai fazer de bom na sua vida? O que você vai realizar? Sorria, seja feliz. O mundo está repleto de coisas boas. A gente que tem que parar de olhar tudo com uma forma torta, né? Uma forma torpe. Incomodada com tudo. Reclamando de tudo. Incomodando não só com os nossos problemas, com os problemas de outras pessoas que não fazem parte da nossa vida. Enfim, foco em você. Foco na sua vida, naquilo que você deseja, naquilo que é bom pra você. Viva o seu presente, não o presente dos outros. Entendeu? É difícil? Se incomodar com a grama do vizinho tá mais verde? Não, deixa a grama verde dele pra lá, incomode-se com a sua grama. Porque ela pode não só tá verde, como repleta de flores e frutos, tá bom? Essa foi a nossa mensagem de hoje. São 16 horas e 51 minutinhos. Eu tô indo embora, deixando um beijo no coração de cada um de vocês. E vocês vão ficar daqui a pouquinho com o Richard, chegando com Casa Sertaneja. E eu tô encerrando a minha programação com Luan Santana, a Bala Emocional, Ludmilla Maldivas e Maurício Eduardo sozinho. Mas não fica, não fica não. Eu volto na segunda-feira, a partir das 15 horas, com mais um Top Show. Beijo no coração, tchau, tchau.

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2: 5:05.
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Alô você, muito boa tarde, muito boa tarde. Chegamos a partir de agora com vocês, é o seu, nosso Casa Sertaneja, que vai ao ar de segunda a sexta a partir das 17 horas. 17 horas e 6 minutinhos, estamos chegando onde quer que você esteja. Queremos estar junto com vocês, né? Você no nosso comércio, você ligadinho com a gente, você nos bairros, você passando por Bandeirantes, seja muito bem-vindo. Você que tá chegando aqui na nossa programação, vem participar com a gente, juntinhos até as 19 horas com muita música para você, informação e, é claro, né, entretenimento. Aqui a nossa programação, quem faz é você. Mande sua mensagem, participe com a gente, vamos juntinhos até as 19 horas. Até as 19 horas com música pra você. É claro, né? Quem faz a nossa programação é você. Acesse agora mesmo www.casafm.com.br e você vai sintonizar, você vai nos ouvir aonde quer que você esteja, vai viajar, leve a casa junto com você, né? Eu sou Richard Damasceno, fico juntinho com vocês até as 19 horas dessa sexta-feira. Sextou, sextou! Bora junto, juntinhos! E vamos abrindo a nossa programação. Calma aí, campeão! Calma aí, campeão! Campeão, que estamos chegando. Cleiton e Romário agora na nossa programação. Eu volto já.

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1: Ai, ai, ai, tô perdido, tô bedo, beldo por aqui. 17 horas e 13 minutinhos, você na nossa programação. Chega pra cá. Alô, Cuco! Vem, chega pra cá você também. Fala, Tiagão, beleza? Tudo jóia? Oi, Aline, tudo bem? O pessoal chegando por aqui. Ai, ai, ai, tô perdido. Ai, ai, ai. Clica embaixo, no verdinho. Pessoal que tá no nosso site, pode acessar www.casfm.com.br. Você acessou o nosso site, vai ter bem embaixo ali uma barrinha verde. Você clica que você já vai ouvir a gente ao vivo e a cores, né? Ai, ai, ai, ai, ai, ai, ai, ai, ai. Que é? Como é que é? É mesmo? Não acredito. Meu Deus do céu, cadê o Lúcio essas horas? Ai, sexta-feira é dia de sair farrear, né? Ai, calma, Larissa, calma. Olha só, pessoal chegando por aqui. Alô, Tiagão, beleza? Tudo jóia? Tiagão tá aqui sintonizado com a gente, né? Ai, ai, ai, é mesmo? Mandar um abração também pro Vitão. Alô, Vitão, Vitão do táxi ligadinho com a gente. Pessoal também lá na rodoviária, né, Patrícia? Ana, Andressa, tá todo mundo lá na rodoviária nova. Tá todo mundo feliz lá, né? Vou te contar, hein? Vou te contar. Tá todo mundo feliz por lá. 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É só acessar o nosso Instagram. Tem promoção rolando lá no nosso Instagram, né? 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Brincadeira, viu? Cadê a resenha? Cadê? Só vim. Semana que vem você vai vir comigo na rádio, viu, Larissa? Quero só ver. Trazer o Jardim também. Alô, Jardim! Jardim vai vir qualquer dia fazer uma resenha com nós aqui na Casa Sertaneja também, né, Jardim? Relembrar os velhos tempos, os velhos tempos. Quero só ver, hein? Só ver. Chega de falação, Richard. Tá lá o pessoal ligadinho. Panda agora na nossa programa. Nossa, faz tempo que eu não ouço o Panda, hein? O Panda, se eu não me engano, vai estar na FETEXAS, em Jacarezinho, né? Na próxima quinta-feira. É, né, Cuco? Simbora, então. Quer ouvir Panda? Vai ouvir Corpo Nu agora aqui na nossa casa.

É, você foi tudo que eu sempre quis. Gustavo Lima, revelação, 17 horas mais 22 minutinhos aqui na programação da nossa casa, né? Casa Sertaneja, que vai ao ar de segunda a sexta a partir das 17 horas, né? O pessoal ligadinho aqui com a gente, o pessoal do Sertãozinho chegando por aqui também. Já já eu mando música pra vocês, né? O pessoal já tá usando desvio novo agora. É, usando desvio novo que em breve chega asfalto aí para a estrada do Sertãozinho, né? Legal, legal. Olha só, pessoal, 17 horas mais 22 minutinhos, 17 horas mais 22 minutinhos. Eu volto já já com mais músicas, não saia daí, eu volto já já com mais músicas aqui na programação da nossa Casa Sertaneja, porque a hora agora é dos nossos apoio cultural, né? O apoio cultural, aquelas pessoas que acreditam na nossa casa. Eu volto já já.

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Rafinha está oficialmente fora do confronto entre Brasil e Noruega pelas oitavas de final da Copa do Mundo. O atacante segue em recuperação de uma lesão no músculo posterior da coxa direita, sofrida na vitória sobre o Haiti pela fase de grupos, e voltou a fazer apenas trabalhos de transição física, sem participar das atividades com o restante do elenco. A comissão técnica de Carlo Ancelotti optou por não acelerar o retorno do jogador para evitar riscos de uma nova lesão. A expectativa do departamento médico é que Rafinha esteja à disposição em uma possível partida das quartas de final, caso o Brasil elimine a Noruega. Além dele, Lucas Paquetá também desfalca a seleção por lesão, obrigando Ancelotti a fazer mudanças na equipe para o duelo decisivo, marcado para domingo, às 17h de Brasília, em Nova Jersey.

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0: É isso aí, estamos de volta, 17 horas mais 27 minutinhos. 17 horas mais 27 minutinhos, você sintonizado, o pessoal lá da Vila Bela Vista também, do Carvalho Henrique, ligadinho com a gente, né? E hoje tem festa junina, né? Tem festa junina lá na escola e o Kit Matida, né? Com a participação também da escola Estuco Kawasaki, né? Hoje, daqui a pouquinho, né? Tem festa junina lá na Estuco, e o Kit Matida, né? Parceria também com a participação da escola Estuco Kawasaki, né? Vai ter apresentação de danças típicas, tem um projeto Jeep, né? Lá na quadra da escola, ao lado do Castelo Ladorne. Vai ter barracas também de produtos aromáticos das crianças, né? Temperos, brinquedos ecológicos, brincadeiras, muita comida, bebidas deliciosas, além do tradicional show de prêmios também, né? Família e escola juntos, não perca a festa junina que começa daqui a pouquinho lá na escola e o Kit Matida, do lado da vinícola Ladorne, né? É, o pessoal tá tudo preparado lá, animado já, daqui a pouquinho nós estaremos por lá. O Lúcio já tá por lá também, né, Lúcio? O pessoal já tá por lá também, aqui ligadinho com a gente, e daqui a pouquinho tem festa julina, né, Richo? Já estamos em julho, né? Lá na escola e o Kit Matida, e vai ter participação também da Estuco Kawasaki. Tá muito bonito lá, passamos por lá agora há pouco, tá lá a equipe da elétrica também trabalhando lá, né, Diego? Tá lá o Diego, tá lá o Alessandro, tá lá os eletricistas, a equipe da elétrica lá, dando um apoio lá para deixar tudo muito bonito, muito lindo para daqui a pouquinho essa festa junina das crianças lá, né? 17 horas mais 29 minutinhos, pessoal sintonizado aqui com a gente. Alô, Diego, Diegão, é isso aí, né? Mandar um abraço também pro Ricardo, que tá sintonizado aqui na nossa programação, né? Pessoal, a Cláudia também, né, Cláudia? Ah, já tá tudo nos preparativos lá na correria pro telão domingão lá no Parque do Povo, né? Mandar um abraço também pra Ana. Luana, tudo bem? É, o pessoal aqui sintonizado com a gente. Olha só, 17 horas e 29 minutinhos, é hora de mais música aqui na nossa Casa Sertaneja, é hora de mais música aqui na nossa programação, essa que vai especialmente pra Isa, que tá ligadinho com a gente. Alô, Isa! Tudo bem? O pessoal sintonizado aqui. Simbora, então, de mais música aqui na programação da nossa Casa Sertaneja.
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Ai, tchê, 17 horas, mais 36 minutinhos. Esse é o seu programa, o nosso programa Casa Sertaneja, que vai ao ar de segunda a sexta a partir das 17 horas, né? Lembrando que amanhã tem sertanejo de verdade, né? A partir das 17 horas. Durante a semana você tem o Casa Sertaneja, aos sábados. Você tem o Sertanejo de Verdade com o Rafael, né? Com os melhores, né? Sertanejo, aquele sertanejo modão, aquele sertanejo antigo, né? Você escuta com o Rafael todos os sábados a partir das 17 horas, né? O Rafael tá lá em Santa Mariana ligadinho conosco, né, Rafael? O pessoal tá lá ligadinho com a gente, né? 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Dei a ela minha vida, Lúcio. Estamos chegando, 17 horas mais 38 minutinhos com mais música aqui na nossa programação. Com mais música aqui na nossa programação, porque agora é hora deles, Fernando e Sorocaba, aqui na sua, na nossa Casa Sertaneja. Não saia daí, participe com a gente, mande o WhatsApp nas nossas redes sociais, que eu volto já aqui com mais música.

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1: É só excluir do coração. 17 horas mais 46 minutos. Fletar também a traição, né? 17 horas mais 46 minutos aqui na nossa programação. Eu vou para os nossos apoios culturais e eu volto já já com mais músicas aqui na nossa programação.

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1: Olha só, está no ar o nosso Casa Notícias, informações da movimentação do Corpo de Bombeiros de Bandeirantes nesse momento, né? Um incêndio em um ônibus sentido à cidade de Andirá, né? Nesse momento o Corpo de Bombeiros se desloca para um incêndio em um ônibus sentido Andirá. As primeiras informações que nos chegam, que não há vítimas, graças a Deus, nessa ocorrência. O Corpo de Bombeiros está pelo local lá, fazendo combate às chamas desse ônibus na BR-3. 369, sentido Andirá. A princípio, sem vítimas, o Corpo de Bombeiros já se encontra no local realizando o combate às chamas desse ônibus na BR-369, sentido o município de Andirá, né? Então, um incêndio em um ônibus movimenta nessa tarde, início de noite, né? A movimentação então do Corpo de Bombeiros nesse momento, então, incêndio em um ônibus na BR-369 sentido Andirá. É as informações que nos chegam aqui na programação da nossa casa, do nosso estúdio Casa 87.7, né? O Corpo de Bombeiros já está pelo local fazendo combate às chamas, então, desse ônibus na BR-369 sentido o município de Andirá. Então, um incêndio consome um ônibus nesse momento na BR-369, sentido aí o município de Andirá.

É isso aí, 17 horas mais 52 minutinhos aqui na programação da nossa casa, que vai ao ar de segunda a sexta, a partir das 17 horas, o nosso Casa Sertaneja. Você ligadinho com a gente, seja muito bem-vindo aonde quer que você esteja, seja muito bem-vindo aqui à programação da nossa casa, né? Onde você estiver nos ouvindo, venha participar você também no nosso WhatsApp 9... Você já sabe, o nosso WhatsApp é muito fácil, muito facinho para você. Cadê meu retorninho, Richard? Você vai participar com a gente aqui na nossa programação, no nosso WhatsApp 999204010, 999204010, né? O pessoal sintonizado aqui com a gente, mandar um abração especial pra galera. Alô, Henrique! O Fabrinho também tá ligadinho aqui com a gente na programação da nossa casa, né, Fabrinho? Um abraço! Simbora de mais música, essa vai especialmente pra ela que tá sintonizado com a gente. Alô, Miriam, tudo bem? Ligadinha com a gente, Fernanda e Sorocaba, Everest!

Olha onde a gente chegou! Nós somos o país do futebol, hein? Domingão tem jogo da nossa seleção, domingão tem jogo, hein? E é claro, né? Você vai poder assistir o jogo lá no Parque do Povo, a partir das 16 horas, concentração lá no Parque do Povo, e a gente estaremos por lá também, né? Ai, ai, ai, quero só ver, hein? Todo mundo no Parque do Povo assistindo a nossa seleção, hein? Falando em seleção, tá na hora daquele happy hour gostoso também, né? É, tá na hora daquele happy hour. 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Ai, ai, ai, eu quero só ver, hein, domingão, quero ver todo mundo encostando lá no Parque do Povo, hein? É claro, né, se você for fazer um churrasquinho lá, chama nós, que a gente vai estar por lá também, né? Quero só ver a galera, né? Vai ter muita resenha, com certeza, lá no Parque do Povo, né? É isso aí, é isso aí, é isso aí, Richard! Olha só, 18 horas em ponto, 18 horas em ponto, é hora daquele momento de nós refletirmos, é hora daquele momento de oração e, é claro, é hora daquele momento que a gente agradece, né? É isso mesmo, 18 horas em ponto, é hora do nosso momento Ângelus aqui na nossa programação, mas a gente volta daqui a pouquinho, logo após o nosso momento Ângelus aqui na programação da nossa casa. Eu

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2: Olá, meu amigo, olá, minha amiga ouvinte. É o momento de oração do fim de tarde. Eu sou o Padre Ezequiel. Sexta-feira é um momento também de gratidão. O que você quer agradecer? Falamos muito de gratidão nos últimos tempos, mas a gratidão é uma atitude do meu coração, da minha alma, do meu pensamento. Pense o que você quer agradecer. Os agradecimentos transformam a vida, pode ter certeza. Seja uma pessoa agradecida. E o pensamento de hoje é o seguinte: aproveite ao máximo os momentos de alegria para agradecer tudo o que tem recebido da bondade divina. Alegria é a saúde da alma e otimismo é a alegria de amanhã, bem aproveitada no dia de hoje. Espalhe alegria em torno de si. Meditemos a canção.
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0: Rezemos juntos. O anjo do Senhor anunciou a Maria, e ela concebeu do Espírito Santo. Ave Maria, cheia de graça, o Senhor é convosco, bendita sois vós entre as mulheres, e bendito é o fruto do vosso ventre, Jesus. Santa Maria, Mãe de Deus, rogai por nós, pecadores, agora e na hora da nossa morte. Amém. Eis aqui a serva do Senhor, faça-se em mim segundo a vossa palavra. Ave Maria, cheia de graça, o Senhor é convosco, bendita sois vós entre as mulheres, e bendito é o fruto do vosso ventre, Jesus. Santa Maria, Mãe de Deus, rogai por nós, pecadores, agora e na hora de nossa morte. Amém. E o Verbo se fez carne e habitou entre nós. Ave Maria, cheia de graça, o Senhor é convosco, bendita sois vós entre as mulheres, e bendito é o fruto do vosso ventre, Jesus. Santa Maria, Mãe de Deus, rogai por nós, pecadores, agora e na hora de nossa morte. Amém. Rogai por nós, Santa Mãe de Deus, para que sejamos dignos das promessas de Cristo. Oremos. Derramai, ó Deus, a vossa graça em nossos corações, para que, conhecendo pela mensagem do anjo a encarnação do vosso Filho, cheguemos por sua paixão e cruz à glória da ressurreição. Por Cristo nosso Senhor. Amém. E agora, a invocação da bênção sobre você. Por intercessão de Nossa Senhora, nossa Mãe, a Mãe de Deus, o Deus da vida, o Deus que olha por nós e nos sustenta o tempo todo com o seu amor, esteja no teu coração, esteja na tua casa, te abençoe, te dê um descanso restaurador e sempre te auxilie para que você encontre a paz verdadeira no seu interior e na sua alma. Deus te abençoe com o seu amor. Em nome do Pai, do Filho e do Espírito Santo. Amém. Receba nossas mensagens no seu WhatsApp. Procure no nosso Facebook e no Instagram um número para você se cadastrar. Um grande abraço, um ótimo fim de semana e muita paz para você.
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0: É isso aí, 18 horas mais 12 minutinhos, estamos de volta com o seu, com o nosso Casa Sertaneja, que vai ao ar de segunda a sexta a partir das 17 horas, né? O pessoal chegando por aqui, oi Thelma, tudo bem? O Márcio também ligadinho com a gente, pessoal ali no mercado Vila Rubi, abençoa Senhor essa noite. Abençoa, Senhor, esse anoitecer. Boa noite, bom descanso. É, hoje é dia de descansar, né, Thelma? É, hoje é dia da gente descansar. Sextou, sexta-feira. Como é que não chama? O pessoal tá me chamando aqui pra sair. Vou nada. Daqui a pouquinho tem festa junina das crianças lá no Ilkite Matida. E você é o nosso convidado, né? Você é o nosso convidado a estar presente lá no Ilkite Matida, numa belíssima festa junina das crianças lá, né? Você vai lá, a PMF tá realizando a festa junina para as crianças, vai estar ajudando, vai ter a feira Jeep lá também, né? E as crianças está tudo lá, né? Alô, Claudião, ligadinho com a gente, alô, Claudião, mandar um abraço pro Tinte também, né? O Tinte ligadinho com a gente, o Matheus, alô, Matheus, beleza? Mandar um abraço para ele também, alô, Luan, tá ligadinho aqui na nossa programação também, né? É isso aí, galera, chegando por aqui, chama no peão, hoje tem peão. Não, hein? Chama, chama.
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0: 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A Neia chegou por aqui também. Oi, Neia, tudo bem? Tudo jóia? Tranquilo? Legal. Pessoal ali no Habitar Brasil ligadinho com a gente. Mandar um abraço pra galera ali do São Rafael também, né, Adenilson? Pessoal ali no São Rafael tá sintonizado aqui com a gente. Opa! Isso que não deu nem tempo de desligar o microfone pra espiar. Ah, o Ricardo chegou aqui também, né? Você bora de mais música então? Vai pro Luan, é? Essa, Diego e Vitor Hugo, buzina!
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0: Chora, 18 horas e 14 minutos, buzina, Diego e Vitor Hugo, alô, Luan!

Ai, ai, ai, 18 horas e 17 minutos, que sono! Ai, ai, ai, alô, João Pedro, tudo bem? O João Pedro ligadinho com a gente. Alô, Davi, tudo bem? O pessoal tá comendo um espetinho? Eu vou contar pra você, hein? Separa um pra nós aí, esse espetinho pra nada é bom demais, hein? Separa um aí pra mim. A galera tá lá ligadinho com a gente, mandar um abraço pro João Pedro, pro Davi. Alô, Andrew, tá ligadinho aqui com a gente também, né? O Mateusão também, né, Mateus? É, mandar um abraço também pro pessoal, a Maiara também, o Pablo tá ligadinho, tá no corre aqui na cidade, tá na correria lá, o pessoal do Moura Pães, né? 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Pessoal sintonizando aqui com a gente. Alô, Duda, tudo bem? A Duda também tá ligadinha com a gente, junto com o Guilherme, né? O pessoal que tá todos os dias aqui juntinhos na nossa programação, né? Simbora, ela que é fanzona, fanzona dele. É hora aqui na nossa Casa Sertaneja de Luan Santana, abalo emocional.

voada. Ô, baixinha invocada! Ela é porrada, hein? Que invocada, hein? Abalo emocional, Luan Santana aqui na programação da nossa Casa Sertaneja. Luan Santana, abalo emocional. É hora dos nossos apoios culturais e eu volto já.

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na torcida, tamo na torcida! Domingão tem Brasil! Domingão tem Brasil, né? E é claro, a gente tá na torcida, né? Brasil e Noruega no domingo a partir das 17 horas, hein? E hoje tem Argentina e Cabo Verde. E você? Tá torcendo pra quem? Eu tô torcendo pro Cabo Verde, né? É, hoje tem Argentina e Cabo Verde. Eu tô vendo as publicações no Instagram, galera toda torcendo pro Cabo Verde. Hoje todo mundo é Cabo Verde, hein? Bora, bora que a Argentina tem que sair. Sai dessa. É mata-mata, né? E lembrando, né, que hoje tem Argentina e Cabo Verde às 19 horas. Também às 22h30 tem Colômbia e Gana, né? Tem Colômbia e Gana às 22 horas, né? Amanhã tem às 14 horas Canadá e Marrocos. Amanhã às 18 horas tem também Paraguai e França. E no domingão às 17 horas tem Brasil e Noruega. E também México e Inglaterra às 21 horas, né? E nós estamos na torcida aqui. Lembrando que domingão vai ter aquele telão no Parque do Povo pra gente assistir ao vivaço Brasil e Noruega diretamente do Parque do Povo. E a promoção da nossa casa, juntamente com os nossos apoios culturais, Casa e Vale Supermercado, continua, né? Só você acessar o Instagram lá do Vale Supermercado, só você acessar o Instagram da nossa casa e participar com a gente, você também, né? Na torcida, no ritmo do Mundial, Brasil e Noruega, domingo às 17 horas. Hoje tem Argentina e Cabo Verde, é claro, todo mundo torcendo pro Cabo Verde às 19 horas, né? É isso aí, simbora, quero só ver o pessoal mandando mensagem aqui. É isso aí, né? Domingão, às 17 horas, tem Brasil e Noruega. E hoje, é claro, às 19 horas, Argentina e Cabo Verde, né? Ah, eu quero só ver, hein? A torcida do nosso Brasilzão, domingão no Parque do Povo, às 17 horas. Simbora, eles vêm por aí. Alô, Fátima, tudo bem? Mandar um abraço pra Fátima, ligadinha com a gente também. A Márcia também. Oi, Márcia, tudo bem com você? Tudo jóia? Simbora, de mais música aqui na nossa programação pra galera que tá ligadinha com a gente. É hora de Kaique Felipe, Cachaça ao Vivo. Oh!

Já é hora, 18 horas e 36 minutinhos, 18 horas mais 36 minutinhos aqui na nossa Casa Sertaneja, né? Lembrando que a nossa Casa Sertaneja vai ao ar de segunda a sexta a partir das 17 horas. Quebra a cara e volta! Olha só, amanhã tem sertanejo de verdade, viu? A partir das 17 horas aqui na programação do nosso Estúdio Casa. Amanhã o Rafael chega a partir das 17 horas aqui na programação do nosso Estúdio Casa, né? Ai, chama o pessoal chegando aqui no WhatsApp. Olha só, tá chegando as notificações aqui no ladinho, deixa eu abrir aqui. Oi, seu Evandro, tudo bem? Tudo jóia? O Eduardo tá aqui com a gente também. Alô, Eduardo! Tá fechado, alô Thiago. Thiago tá aqui com a gente também, sintonizado. Mandar um abração pra Cláudia também, a Cláudia Granado. O Gutão tá aqui com a gente também, ligadinho. A galera que sintoniza todo dia aqui com a gente na nossa programação. Alô, Batoré! O pessoal tá lá no esquenta no posto. O Adria também, junto com o Rafa, mandar um abraço especial pro Claudinho Barbeiro também, que tá ligadinho com a gente, né, Claudinho? Pessoal que tá ligadinho aqui com a gente, sintonizado no nosso Casa Sertaneja, né? Pessoal que não perde um programa, junto com a gente. Me liga, liga. Alô, Juninho. O João Vitor tá dando trabalho aí, hein, Juninho? O Igor também, os dois, o Igor e o João Vitor junto é trabalho na certa, hein? Tá certo, simbora, é hora dele. Na nossa programação vai especialmente pra galera que tá lá no Batoré ligadinho com a gente. É a hora de Natanzinho à noite aqui na nossa casa.

Natanzinho, que honra.

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1: Ai, ai, ai, 18 horas e 44 minutinhos. Esse é o nosso Casa Sertaneja. Estamos chegando ao fim no nosso último bloco, mas é claro, né? Eu deixo as melhores pra vocês aqui, viu? É isso mesmo, você que sintonizou, você que ficou ligadinho com a gente, o nosso muito obrigado, né? Fique agora com um momento modão aqui dentro da nossa programação, aquelas músicas que foram sucesso e ainda é sucesso, né? Quero mandar um abraço especial também pro seu José, meu avô. Boa, alô, seu Zé, o Celsão ligadinho com a gente também, a Lucélia e a minha avó, a Dona Maria Imaculada, né, que tá lá ligadinho com a gente. Esse é o momento que eles mais gostam aqui da programação da nossa Casa Sertaneja, né? É aquele momento que eles se lembram quando eles eram novos, né? Quando eu nem sonhava em nascer, né, Dona Maria? Ela não via a hora de conhecer o neto mais velho dela. É isso aí, a gente vai ficando por aqui, mas é claro, na certeza que a gente volta na segunda-feira, viu? Um ótimo final de semana, um excelente final de semana pra você e toda a sua família na proteção de Deus. E agora é a hora daquelas melhores músicas pra você relembrar o passado, né? Eu vou ficando por aqui, na certeza que segunda-feira estaremos por aqui a partir das 19 horas. Mas é claro, se um fato extraordinário justificar a nossa participação aqui na programação do nosso Estúdio Casa, nós estaremos pelas ruas da nossa cidade. Conte com a gente, que a gente espera vocês aqui na nossa programação. Valeu, pessoal. Tchau, tchau. Eu vou ficando por aqui, é claro, os melhores sucessos ficam no nosso último bloco. É hora de Sérgio Reis, o menino da porteira. Tchau, tchau. Fui!

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0: Olá, minha amiga ouvinte. Este é o momento Despertai e eu estou feliz por poder conversar com você mais uma vez. Que a paz, a luz de Jesus seja a nossa força a iluminar os nossos passos. Gostaria de falar hoje sobre o tema Tudo tem seu tempo. Você tem os relógios, nós temos o tempo. Essa foi a resposta de um velho índio a um esperto comerciante branco. Atrás dessa resposta está uma visão profunda de como lidar com as exigências e possibilidades da vida. Também fica claro como se opõe à compreensão mecânica e à compreensão espiritual do tempo. Como você compreende o tempo? Os gregos definem o tempo com dois termos, Cronos e Kairos. Cronos é o tempo do relógio que passa. Kairos é o tempo da graça. Então, por isso, Cronos é o tempo mensurável. Não é à toa que falamos de cronômetro, do medidor do tempo. No Ocidente, nós submetemos o tempo ao mensurável, estabelecemos prazos em minutos, olhamos continuamente no relógio para ver se o outro também observa pontualmente o seu prazo e se nós chegamos no horário combinado. Tudo deve ser resolvido num tempo bem preciso. O tempo mensurável nos força a comprimir nossa vida num colete apertado. O deus do Cronos na mitologia é um tirano que devora. Os índios, ao contrário, prestam sua homenagem ao deus Kairos. Kairos é o momento propício, o tempo conveniente. Nós falamos que a graça de Deus é Kairos também. Kairos designa uma qualidade especial do tempo, enquanto dizíamos que Cronos significa o tempo quantitativo. Kairos é o momento a ser aproveitado, ao qual me entrego, no qual estou perfeitamente bem. Os índios entendem por tempo o momento oportuno. Eles não se apressam, eles desfrutam do tempo, eles experimentam o tempo. Quem se submete aos ditames de Cronos não experimenta o tempo como algo agradável e benfazejo, mas com tirania. Quando estou totalmente concentrado no momento presente, consigo perceber o tempo. Então o tempo fica às vezes parado. E eu percebo que agora é o momento oportuno de parar ou de agir, de deixar algo crescer ou de decidir alguma coisa. A respeito desse tempo, diz o sábio Eclesiastes, na Bíblia, para tudo há um momento. Há um tempo para cada coisa debaixo do céu. Tempo de nascer, tempo de morrer, tempo de plantar e tempo de arrancar a planta. Tempo de matar e tempo de curar. Tempo de destruir e tempo de construir. Tempo de chorar e tempo de rir. Tempo de gemer e tempo de dançar. Isso é o Eclesiastes da Bíblia que diz. Por isso vivamos bem o tempo, não só correndo, não só medindo o tempo do Cronos, do relógio, mas também vivendo a graça do tempo. Cada momento com intensidade, aproveitando e degustando do tempo que Deus nos oferece. Um forte abraço para você. Deus te abençoe. Em nome do Pai, do Filho e do Espírito Santo. Amém.
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0: É do nosso modelão essa mulher, meu filho, cê tá doido.

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1: Olha, gente, é o seguinte. Tenho certeza que muitas pessoas pensam que a gente chora é só por paixão passada, né? Não é não. A gente chora também quando a gente tá feliz. A gente chora quando a gente realiza sonhos. Dois caipiras nascidos lá no mato.
2: E hoje tá realizando um sonho com a casa cheia.
1: Que já foi motivo de chacota muitas vezes.
2: Quantos amigos tem aqui? Quantas pessoas que tem que acreditam na gente?
1: Quem não é, né?
2: É só Deus pra pagar cada um de vocês.
1: Tá achando? Né, compadre?